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São 5 horas. Para ouvir.

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São 9 horas. Para ouvir.

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0: Olá, está prestes a abrir a pista de dança de Super Kizomba FM hoje com um estreante, o DJ convidado Klaus Fortes, que irá trazer passadas à minha maneira Kizomba Semba Volume 1 de 2026, uma estreia que promete, fiquem para ouvir e para dançar. 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

0: Foi uma grande seleção de kizombas e sembas na estreia do DJ Klaus Fortes na pista de dança de Super Kizomba FM com a Passadas à Minha Maneira. Kizomba Semba Volume 1 de 2026. Agora vão ter tempo para recuperar o fôlego. A pista de dança chegou ao final. Tenham um super fim de semana e garantidamente amanhã Super Kizomba FM estará de regresso à antena com a melhor música.
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0: razões para além dos fados que elencamos aqui, para que escolhemos para pensar em si, claro, e também um bocadinho em nós, porque nós que fazemos o Vamos ao Fado também gostamos de fado, e muito. Ora, assim, desejamos-lhe então uma ótima companhia connosco, e já sabe, se vai na estrada, desejamos-lhe uma ótima viagem, claro, na nossa companhia, não esquecendo que este tema, Primavera, foi escrito por David Mourão Ferreira e com a música de Alain Holman, aqui trazido pela nossa saudosa Amália Rodrigues. Já deu para perceber. Bom, e assim continuando e prosseguindo, ficamos com os fadistas, esquecidos ou não, eles que entram já de seguida aqui no Vamos ao Fado. A rubrica do Joaquim Silva e do Fernando Batista com a voz do amigo Abílio Oliveira. Tudo boas razões, digo eu, para continuar e ficar a escutar com toda a atenção. Ouça, esta rubrica vai valer a pena. O Fado acontece todas as semanas na antena da sua rádio.
1: Olá, Carla. O que estás a fazer?
2: Olha, estou a ouvir Fadistas Esquecidos, ou não?
1: Como assim? O que é isso?
2: É um projeto do Joaquim Silva e do Fernando Batista. E tem uma página no Facebook. Basta pesquisares por este nome, Fadistas Esquecidos, ou não?
1: Muito bem.
2: E nós? Todas as semanas vamos trazer aos nossos ouvintes dois temas aqui para o Vamos ao Fado.
3: Olá, Carlos. Fadistas esquecidos ou não? E esta semana as escolhas são, em primeiro lugar, Ada de Castro, que canta o tema de saudades, Julguei Morrer, com letra de Luís Fidalgo e música de

E agora, o Chico Madureira, que nos traz o tema Morreu um Poeta, com letra de Rui Manuel de Oliveira e música de Vital de Assunção, aqui com acompanhamento de Armênio de Melo na guitarra, Martim de Assunção e Vital Assunção nas violas. Nós voltamos certamente para a semana com mais fadistas esquecidos ou não. Até lá, desejamos a todos muita saúde e bons fados e o Vamos ao Fado segue, que lá está, com Carlos Rocha. Até para a semana, para aqueles que acreditam, se Deus quiser.

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1: Siga-nos nas nossas redes sociais, pois temos por lá várias informações sobre o fado, sobre onde ele acontece e também sobre fadistas e os seus trabalhos, aquilo que nos vão fazendo chegar. E eles também, claro, têm a porta aberta para lá poder colocar a sua mensagem, o seu fado. Ora, vamos ao fadolive@gmail.com. É para aqui que deve enviar a sua opinião, sugestão, crítica. Estamos de braços abertos para o receber. Também pode procurar pelo nome no TikTok do Vamos ao Fado, no nosso Facebook Vamos ao Fado, e também os podcasts do Vamos ao Fado estão pelo YouTube, e pode procurar pelo canal Vamos ao Fado. É assim que gostamos de chegar até si, para além da antena da sua rádio, da web rádio também. Ora, são várias as formas que temos de chegar até si, e esperando, claro, que você nos receba de braços abertos. Fernando Farinha, mãe, há só uma. E porquê Fernando Farinha e mãe há só uma? Porque alguém comentou na nossa página do Facebook que Fernando Farinha também era um grande fadista e que já tinha saudades de o ouvir. Ora, a Leonor, é assim que se chama a nossa ouvinte, para ela vai este tema direitinho. Mãe, há só uma. Depois recordamos também Hermínia Silva e o tema Rosa Enjeitada. Ora, sabendo que você gosta e de que maneira do nosso programa e dos nossos fados, aqui vão estes dois direitinhos para o vosso coração. Por isso mesmo, sem demoras, Fernando Farinha e Hermínia Silva, vamos ao fado.

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2: Ora, aí o abraço apertadinho para o Sr. Manuel João, o caçador. Ele sabe quem é, ali da zona de Corus, que é um assíduo ouvinte aqui do Vamos ao Fado. Obrigado, obrigado pela sua mensagem. E, claro, estes dois temas também foram um pouquinho para ele. Ele que é amante do fado mais antigo, daqueles fadistas como Fernando Farinha, António Mourão, Hermínia Silva. E este não podia deixar de ser também um encontro com aqueles fadistas mais antigos que não consegue ouvir, às vezes em mais lado nenhum, a não ser aqui, através da antena da rádio. Ora, é também esse o nosso propósito. Ora, o Jorge César tem um trabalho intitulado Mais um Fado no Fado, e o tema que segue é Mais um Fado no Fado, e depois vamos ao destaque. Este destaque da semana é de uma artista indicada por o Sr. Manuel João. Ele sabe quem é, ele já sabe quem é, mas você vai ficar a saber tudo também depois de escutar com muita atenção este fado, Mais um Fado no Fado, Jorge César, e depois o destaque da semana, que vai valer a pena certamente estar a escutar desse lado, porque o fado acontece aqui e agora com este Jorge César, Mais um Fado no Fado.

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2: Hoje vamos falar de Ana Maria Dias, de nacionalidade angolana, que cresceu no bairro da Samba, situado na cidade de Luanda. Será neste ambiente familiar, proporcionado pelos seus pais, José António e Agostinho Salvador, que a jovem Ana Maria começa a cantar. A peça fundamental para a futura escolha profissional de Ana Maria é a sua mãe, amante de fado e da voz de Amália Rodrigues. Ana Maria abraça o gosto transmitido pela mãe, inicia-se a cantar fado e rapidamente atinge o sucesso, resultante das várias atuações que entretanto acontecem em alguns espaços da capital angolana. Aos 23 anos, em 1975, na sequência da guerra que assola Angola, após o 25 de abril de 74, Ana Maria vê-se obrigada a partir para Portugal. Os seus pais e familiares mais próximos permanecem na terra natal, mas Ana Maria parte com a família Lopes da Costa, que, entretanto, a acolhe e fixam residência em Santarém. Aos 28 anos de idade, Ana Maria manteve-se nesta cidade, onde foi empregada numa sapataria. A música estava assim adiada, vivida apenas no círculo familiar. O ponto de mudança foi a atuação na Grande Noite do Fado, que sucedeu às lições e o carinho da conhecida fadista Natália dos Anjos. Depois de percorrer outros palcos, Ana Maria integrou o elenco de diversas casas de fado, tais como o Pátio de Mariquinhas, o Forte Dom Rodrigo, o Mal Cozinhado e a Taverna do Embuçado. Trago Fado nos Sentidos é o seu álbum de estreia e chega ao mercado discográfico em 2003. Neste trabalho, Ana Maria consegue a junção de faixas tão singulares, desde o fado Alfama, cuja letra pertence a José Carlos Ari dos Santos, à morna Beijo da Saudade, da autoria de Beleza. Nesse ano, regressa a Angola pela primeira vez desde a inesperada partida em 1975. A convite do primeiro-ministro de então, José Manuel Durão Barroso, Ana Maria integra e a sua comitiva, neste caso, e com um misto de emoção e orgulho, volta a reencontrar a sua mãe, pondo fim a mais de 30 anos de separação. Na cidade de natal, acontecem várias atuações da fadista. Em junho de 2004, nas celebrações das festas de Lisboa, a Festa do Fado, Ana Maria apresenta um pequeno auditório, ou no pequeno auditório do CCB, um espetáculo Fado, um outro olhar, no qual contou com as presenças de Guilherme Banza na guitarra portuguesa, Diogo Clemente na viola de fado e Nando Araújo no baixo acústico. São as suas emotivas interpretações de fado que levam Ana Maria a apresentar-se no prestigiado Muziekcentrum Vredenburg em Utrecht, na Holanda. Corre então o ano de 2005. Em junho de 2007, regressa à Festa do Fado, no Castelo São Jorge, ao lado da cabo-verdiana Maria Alice. Deste singular espetáculo, resulta a apresentação de temas que vão desde as mornas coladeiras ao fado. Integrou o elenco da Casa de Fados de Taverna del Rei, em Alfama, onde se revelou como uma das mais acarinhadas fadistas do bairro de Alfama. Ana Maria faleceu em novembro de 2011. Vamos assim escutar o fado Trago Fado nos Sentidos, na voz de Ana Maria, com letra de Amália Rodrigues e música de Fontes Rocha. Vamos ao fado.

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1: E que tal este destaque? Depois ficamos a saber um pouquinho mais sobre a Ana Maria, que também já não está entre nós, mas que nos deixou também o seu legado no fado. Ora, para abrilhantar uma noite de fado, é preciso um guitarrista, é preciso um viola de fado, é preciso também, às vezes, um baixo, um contrabaixo, é preciso também a alma a cantar. E foi assim, numa grandiosa noite do fado no Teatro Sá da Bandeira, que se fez uma tertúlia maravilhosa. Passaram por lá o seguinte, vários nomes, mas o seguinte fadista, Filomeno Silva. Ora, com um poema de Fernando Campos de Castro, trouxe-nos um belo fado, intitulado Talvez Fosse Só Loucura. Depois, Amilo Mourão deixou-nos um fado bonito, Não Passes Com Ele à Minha Rua. Ora, são os dois temas que vamos escutar desde já, esperando que goste e que fique connosco aí desse lado até ao fim, porque o fado ainda tem muito para andar aqui no Vamos ao Fado e vamos ter, certamente, aquele artista do seu agrado. Ora, assim foi nessa noite com o Filomeno Silva e esta maravilhosa interpretação do Talvez Fosse Só Loucura. Vamos ao fado.
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2: Ora, e agora é chegado o momento de juntarmos aqui à conversa e também ao Vamos ao Fado a Silmar, ela que todas as semanas nos traz um momento poético e também a sua escolha musical. Vamos ficar então, sem demoras, com a Silmar. Olá, Silmar.
3: Olá, Carlos. Hoje trago o poema Retrato, de Cecília Meireles. Eu não tinha este rosto de hoje, assim calmo, assim triste, assim magro, nem estes olhos tão vazios, nem o lábio amargo. Eu não tinha estas mãos sem força, tão paradas e frias e mortas. Eu não tinha este coração que nem se mostra. Eu não dei por esta mudança tão simples, tão certa, tão fácil. Em que espelho ficou perdida a minha face?
4: Gotas de Tristeza, por Rodrigo, é o fato que eu gostaria de ouvir.

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1: Ora, e dessa grande noite do Fado no Teatro Sá da Bandeira, também, como disse, vários fadistas passaram por lá. A Sandra Cristina foi uma delas, o Sérgio Marques também. E assim, ficamos com o tema da Sandra Cristina, Um Fado Só Não Vai Dar. E depois, no Fado Bailado, de Alfredo Marceneiro, Sérgio Marques traz-nos o tema Nada Me Dás. Ora, eu espero que goste e que fique desse lado. O Vamos ao Fado vem e fica aqui. Na antena da sua rádio. Agora vamos ficar sem demoras com esse tema. Vamos ao Fado.
2: Muito obrigada, boa noite. Boa noite, Porto. É assim que eu estou habituada a ouvir.

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2: Ora, já não há tempo para mais. E o que é bom acaba depressa. Mas nós marcamos encontro para a semana, no horário habitual, aqui na antena da sua rádio, para mais um Vamos ao Fado. Vamos terminar com um tema belíssimo, interpretado por Zeca Afonso. Aqui o Fado Coimbra também tem o seu lugar, de quando em vez, é certo, mas também tem. Ora, e assim, despedimos-nos de todos vocês, desejando a todos uma ótima semana de trabalho, de lazer, do que quer que seja. E principalmente que façam o favor de serem felizes. Despeço-me com amizade até ao próximo programa. Voltarei a estar cá, na antena da sua rádio, no horário habitual. Até para a semana, para aqueles que acreditam, se Deus quiser. E assim, ficamos com o Show Paulo. Até à Lapa. Boa semana.

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0: Bem-vindos à nossa viagem de Sons às Costas na Rádio Portugal Star. Meu nome é Lino Galveias e celebramos maio, o mês das flores e da luta por direitos laborais, da luta por boa vida em democracia e também hoje, este domingo lindo de sol e que é o Dia da Mãe em Portugal também. E celebramos tudo isso na Portugal Star, de Sons às Costas, conhecer as músicas do mundo e o mundo da música. Cantigas do Maio, o álbum gravado nos arredores de Paris em 71, por Zeca Afonso e que teve a produção de José Mário Branco e a colaboração de outros companheiros, Boris, Francisco Fanhais, e um álbum importantíssimo no panorama nacional e que tem esta Maio, Maduro Maio, como a segunda faixa. Uma música lindíssima e que nos dá um mote para começar esta viagem e celebrar maio e as flores. E as flores que desabrocham. E vamos começar por aí a subir o alto da serra e a cheirar os cravos, as papoilas e tudo. E por isso chamamos uma alentejana, a Tonisha, que nos vai cantar Já Chegou a Liberdade.
1: Já

Y vamos a nuestros hermanos, a Murcia, no sudeste de España, ali no, na barriga, ali no sudeste, uma região de Murcia. E pertinho da capital, Murcia, chegamos a Alcocer, onde conheceremos umas malaguinhas aqui cantadas e tocadas por tia Carmen, La Pereta, e a sua irmã e os filhos. Foi captado aqui pelo programa Raíces da RTVE, Rádio TV Espanhola, em 76, e num programa dirigido por Manuel Garrido Palacios. Baile por Malagueñas.

Deixou o nosso plano físico há algumas semanas, Moya Brennan ou Mara Brennan, e que nasceu em Dublin em 52 e viveu em Gweedore, no condado de Donegal, ali no norte da Irlanda. E uma família muito musical. Os pais, ou o pai, criou uma taberna, um pub, e onde, além de acolher a comunidade, eles cantavam e tocavam, e assim surgiu um grupo muito popular da música irlandesa, Clannad, que se formaram então em Gweedore, ou na terra de Dore. É um grupo que tem um nome composto, Clan of Door, e eles compactaram o nome Clannad, a família Brennan, sim, foi surgindo na música. Também a irmã da Moya, a Enya, muitos ou todos conhecerão a Enya por várias músicas também importantes, e como Orinoco Flow, e etc. E a Moya também teve uma carreira a solo muito popular e colaborou com grandes músicos também. E aqui vai então uma homenagem. E nós vamos ouvir aqui a Maroon O dos Clannad.

A homenagem então à rainha, à senhora da música gaélica irlandesa. Também homenageamos uma voz e um nome importantíssimo no samba e na música baiana. Dorival Caymmi. Um nome muito importante porque Dorival nasceu na Bahia em 1914, a 30 de Abril, e influenciado pela música negra, porque a Bahia é uma região de forte influência e uma demograficamente bastante africana, tem toda a importância da cultura, da genética, da dança, as religiões afro-brasileiras. Tudo isso inspirou Dorival Caymmi e ele transpôs isso para a sua música. Modinha para Gabriela, Samba da Minha Terra, Saudade da Bahia. Tudo isso também depois, mais tarde, influenciou Vinícius de Moraes, toda a música baiana. E o Dorival Caymmi, então, é um nome histórico da música da Bahia e da sua Salvador. E vamos ouvir aqui uma que combina o samba e os sons da capoeira, do berimbau, fantástico samba da minha terra, Dorival Caymmi.

E já que estamos na terra Brasilis, vamos também, em jeito de também lembrança do Dia do Trabalhador, lembrar os trabalhadores, todos aqueles que fazem algo, seja braçal, seja de escritório, e também a importância dos direitos, porque sexta-feira foi dia 1 de maio, o Dia Internacional do Trabalhador, e Chico Buarque de Holanda, traz-nos a construção, versos que falam de um trabalhador no seu último dia e que falam do seu trabalho exigente na construção de um prédio na grande cidade e de toda a negligência, de toda a ignorância, de todo o individualismo que envolve os acontecimentos, toda a metáfora numa construção frásica, rítmica e parece alegre, mas não é. Toda essa antítese, toda essa contradição, numa música importantíssima do álbum Construção de 1971. Chico Buarque, Construção.

Hoje é o dia da mãe também, e por isso lembramos as mães, e muito importantes, e por isso um beijinho também à mamã. E recordo aqui uma música belíssima de António Variações, que nasceu em Fiscal, ali no Minho, em Amares, 3 de dezembro de 44, e foi cedo para Lisboa e depois andou por aí e tornou-se barbeiro e cantor também. Muitos nem sequer sabiam encaixá-lo num estilo só. Mas António Variações, como dizem, andava sempre entre Braga e Nova York. O António Variações tem álbuns, deixou álbuns lindíssimos e nós vamos recordar aqui uma música que tem o nome de sua mãe, de Linda de Jesus, do álbum Dar e Receber, de 1984.

Por vezes associamos um país e uma língua, um pouco por nacionalismo ou por outras razões, porém, em muitos países vemos a completa contradição desse pensamento, e porque em Portugal temos o Mirandês e depois dizem que o Barranquenho, o Mindrico e outros exemplos. A Itália tem muitas, muitas, muitas línguas e também dialetos regionais, locais, e que são o exemplo, a prova da evolução cultural, antropológica de tudo isso, de toda essa evolução histórica. Um exemplo em Itália, porque a Itália é um país desde há relativamente pouco tempo, e esta língua mostra isso. O Friuli é uma região ali no Nordeste, ali encostada à Áustria e à Eslovénia, Friuli Venezia, e ali uma região que, por causa disso, fala não só o italiano, mas também o alemão, o esloveno e o friuliano. E por isso vem o coro della SATS, Società degli Alpinisti Tridentini, a Sociedade dos Alpinistas Tridentinos, e que nos vem cantar aqui uma canção da sua região, O Cebel Cischel a Udin, O Que Belo Castelo em Udine, um arranjo de A. Pedrotti, pelo coro della SATS.

E falando da mãe, Jorge Fernando, um nome importantíssimo na música tradicional portuguesa, sobretudo o fado. E o Jorge Fernando, muito importante, ele tocou com Amália, Marisa, é o autor de músicas bem conhecidas do nosso panorama musical. A Chuva é um dos exemplos. Ele nasceu em Lisboa em 57 e tem uma música belíssima, Colo de Mãe.

Sushila Raman è un nome da musica britannica de origem Tamil Nadu, ali do sul da Índia, do estado mais meridional da Índia, e que fala a língua tamil, e os pais da Sushila vieram de Tanjavur, do sul da Índia, para Londres, nos anos 60, e depois a Sushila veio desenvolver o gosto, o requinte musical, e ela tem ganho prémios por isso. Vamos então ouvir Sushila Raman com Mama Vatu.

A música é universal e esta canção é prova disso. Molhando café. Excelente para este domingo, para começar o dia ou para aquela tarde maravilhosa. E esta é uma canção venezuelana que se tornou muito popular pelo mundo. Foi composta em 58 e de autoria disputada entre Hugo Blanco e o pai José Manso Perroni. Uma canção que tem já muitas versões e que vamos ouvir aqui pelos Fanfare de Sio Carlia, um grupo de música, uma fanfarra rumena, muito importante e que foi descoberta por produtores alemães, se não me engano, e eles são ali da vila de Zece Prajini, do nordeste da Roménia, e é fantástico ouvir esta mistura de Balcãs e Venezuela, e este cheirinho a café vem nos deliciar agora. Molhando o café. Fanfare de Sio Carlia.

também da Roménia, mas de Bucareste, Florin Salam, um nome da música daquele país, belíssimo, por sinal, com muita história. O Florin Salam é um nome da música do Manele, também das populações Roma, e é uma fantástica mistura de música turca, grega, árabe, búlgara, sérvia, e vamos ouvir aqui numa alusão à cidade da Côte d'Azur, que é Saint-Tropez, Florin Salam.

Canção da América, uma composição do Bituca, Milton Nascimento, e que primeiro foi composta em inglês, An Encounter, e numa homenagem ao amigo sul-africano Ricky Fatar, e depois foi regravada em português após uma reescrita pelo amigo Fernando Brandt. E o início é uma homenagem aos amigos, também. Amigo é coisa para se guardar debaixo de sete chaves, dentro do coração. E é também uma das músicas favoritas do campeão Ayrton Senna, que partiu aí, no Grande Prémio de San Marino, e em 1 de maio de 94. E na homenagem ao campeão e a Bituca, Canção da América. E já voltamos na Portugal Star. Até já!

0: 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São 4 horas. 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
1: È Mario Ippurissu, un cantautore genovese Fabrizio Di André, trasnus speranza e também consciência. O Fabrizio que cantou música de muitos sítios de Itália e não só, e histórias cotidianas. E esta é a história de um empregado, é o nome do álbum, História de um Impiegato, álbum de 73, e que conta a história de um jovem empregado e que ouve as notícias do maio de 68 e a sua revolta e todos os problemas, todas as complexidades. E esta Canzone del Maggio é toda essa... É o Maio, representado aqui, e é uma música fabulosa. Vamos ouvir mais música belíssima ao longo desta segunda hora. Uma música belíssima é esta do grupo Trans Global Underground, na voz da fantástica Natasha Atlas. Os Trans Global Underground é um grupo de folk rock que fundem música ocidental, africana e são britânicos. A Natasha Atlas é egípcia e belga e funda música árabe com a ocidental, e esta é de um álbum lindíssimo, que é o Psychic Karaoke, 1996, Lexicona.

E mais música belíssima é de Angola e porque hoje é dia da mãe, vamos escutar uma cantora chamada Shinda Duya, que nasceu em Luanda. E que é compositora e instrumentista, funde música africana com as melodias contemporâneas. E ela é filha de Eduardo Garcia Adolfo Duya, o pai da moderna guitarra na música popular angolana. E ela traz-nos aqui Mãe Rainha.

América até aos Andes, a grande cordilheira que vão atravessa a costa ocidental da América do Sul, desde o norte da Colômbia até ao sul do Chile, e que é casa de tantos povos, como os Incas e as flautas, as composições nas línguas como o quechua e outras, e é o que nos leva a conhecer a música de Inca Huasi. Ele compõe e toca música andina original, evoca as tradições dos Andes, da Bolívia, do Peru, do Equador e de Incahuasi. Vamos escutar o Tavalinho.

tal como as andorinhas que deveriam andar por aí, atravessamos os mares e desta dita o Pacífico Sul até ao Tonga, um reino polinésio com mais de 170 ilhas, e que muitas são desabitadas, e também muitos atóis, corais e floresta tropical. E a principal é Tongatapu, e a capital do reino é Nuku'alofa. E o país tem pouco mais de 104 mil pessoas, o rei Tupou VI, e é um reino que se tornou independente do Reino Unido em 1845. E e depois consolidado em 1970. Vamos ouvir música do Tonga, e ele é Velody Reddins, que toca a música da sua terra, e vamos escutar aqui Tanaki Tuunga Me Atahi.

Andorinhas, Cadelas é uma música lindíssima da Ana Moura, do álbum Casa Guilhermina, e de 2022. Fantástico ouvir isto.

Os Daka Kwan Dancers são um grupo inland tinged de Whitehorse, Yukon, e que procuram estimular ou revitalizar a língua Tingit. Eles são do Yukon, do território que ali no noroeste do Canadá, junto à fronteira com o Alasca, e zona popularizada pelas corridas ao ouro, e ali no século XIX, início do século XX, e é uma região assim bem longe, e eles são liderados por Merlin Jensen desde 2007 e têm crescido e têm em membros, com mais membros da sua tribo ou da sua família, e têm tocado em eventos internacionais como os Jogos Olímpicos de Inverno de Vancouver e também powwows nos encontros indígenas, e vamos ouvi-los aqui numa festa cultural, a música de uma festa cultural de Adaka Cultural Festival. São os Daka Kwan Dancers.

Descemos a costa pacífica, até ao estado de Washington, da reserva da povoação de White Swan, estado de Washington. Eles são os Black Lodge Singers. Eles são da nação Blackfeet. E eles também vieram ali de Montana, e este grupo toca música de tambor, percussão, são liderados por Kenny Scribe Robe, e eles vêm-nos cantar aqui este Crow Hop, um salto do Corvo, e é muito bonita.

é maio, são as flores, são as nossas flores que desabrocham e Ranquiao, o grande músico que casa a música portuguesa com a indiana e a chinesa, música oriental na sua flauta de bambu indiana, traz-nos tudo isso nesta canção do trabalho do álbum Estrada de Luz de 1984.

O Punjab é no norte da Índia, ali na fronteira com o Paquistão, próxima da Caxemira, a região que é casa, o berço de Diljit Dosanjh. Tem tido grande sucesso no cinema e na música. Ele é Sikh, de um grupo religioso que também se caracteriza por um turbante, mas também pela sua caridade. E o Diljit tem músicas belíssimas que têm até feito sucesso fora de portas. Esta é uma colaboração com a Neeru Bajwa, Lenga.

Outro músico brasileiro muito importante é Paulo Faria, mais conhecido como Paulinho da Viola. Nasceu no Rio de Janeiro a 12 de novembro de 42, fez no ano passado 60 anos de carreira, toca o samba e o choro, muita sofisticação, uma voz belíssima e é fantástico ouvir Paulinho da Viola, apoteose ao samba.

Maio é o mês das flores e as flores atraem os pássaros. E por isso a voz do rouxinol tibetano Tsewang Lhamo é também o nome de uma rainha da região do Tibete do século XIX. E Tsewang Lhamo nasceu ali na Luo e em Sichuan, mas é de origem tibetana e ela tem feito sucesso. Em 2018 lançou uma música popular chamada Dranak Gi Drenzo.

Eu vou indo longe, de muito longe, e vamos por aí, que nem os pássaros, para se ir andar e para levar os bons espíritos a todo o mundo. É o propósito da Portugal Star, estar com as pessoas e ajudá-las a desenvolver e a pensar e a acompanhar também, e também do Sons às Costas. Eu sou Lino Galveias, um grande abraço solidário a todos e um beijinho e abraços. Bom dia da mãe também e bom domingo. E já agora, boa semana. E esta é Portugal Star. Até já! E ficamos com uma música do álbum Ser Solidário, José Mário Branco. Eu vim.

0: 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São 5 horas. 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
4: Prezados ouvintes, sejam todos muito bem-vindos a mais uma emissão do programa Um Certo Oriente, um espaço plural de partilha musical, de entretenimento, de encontro de pessoas, de mundos, de culturas e de saberes, apresentado por este vosso anfitrião António Rodrigues, que no curso do próximo tempo, aqui nesta nossa rádio a transmitir via web para todo o mundo, procurará proporcionar-lhes momentos diferentes e aprazíveis, compartilhando a melhor seleção musical, as curiosidades de ontem, de hoje e de sempre, e os pensamentos simples que nos chegam dos insondáveis destinos do Norte de África, Médio Oriente, Golfo Pérsico e da região peninsular do Sul da Ásia. Sob a erudita reflexão do poeta libanês Khalil Gibran, quando inspirou a que sejamos sempre capazes de viver tudo o que há de sagrado em cada instante, proponho-lhes o meu singelo convite para que nos façam companhia e desfrutem de uma deleitável jornada pelas exóticas quimeras de um certo Oriente.
5: Sê paciente e confia na viagem.

Acordes iniciais da nossa emissão de hoje de um certo Oriente, a contemplarem as vozes e os talentos do veterano cantor egípcio Amr Diab, no êxito de finais de 2025, Baba, dos Montes Golã, Manar Al-Kish brindou-nos com Analea Bittak, e confusa se indaga porque amou ela, e viajando até Israel, assistimos ao ensaio do tema Al-Arasi, da autoria do cantor pop Static, em preparação para a sua atuação em breve no Arena Minora Mivtashim, em Tel Aviv. Prosseguimos a nossa jornada pelos areais ao Oriente com Agam Borbut, Noah Kirel e o egípcio Mustafa Hemba, que com a sua conterrânea Rahma Mohsen interpretará Bashwat, tema que no momento certo nos encaminhará até ao nosso próximo conteúdo.

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1: Hoje falar-vos-ei um pouco do Farol de Alexandria, construído no século III a.C., durante o reinado de Ptolomeu II Filadelfo. O farol da ilha de Faros, perto da cidade egípcia de Alexandria, considerado uma das maravilhas do mundo antigo, não era apenas um prodígio de engenharia, mas também um símbolo de poder e de autoridade. Construído com blocos maciços de calcário e de mármore, com ligas em chumbo derretido e uma forma arcaica de cimento, este teria cerca de 130 metros de altura, fazendo dele uma das estruturas mais altas do mundo antigo. Composto por três secções estéticas e funcionais, designadamente uma base quadrada, robusta e resistente, capaz de suportar o peso da estrutura e resistir aos elementos, uma secção média octogonal de mármore, que permitia uma transição suave da base quadrada para a secção superior circular que abrigava a fonte de luz do farol, uma grande fogueira mantida acesa dia e noite, cujo brilho da chama, diz-se, podia ser visto a 50 km de distância, e uma estátua de Poseidon, figura da mitologia grega responsável pelos mares. O farol de Alexandria detinha um propósito prático. Em primeiro lugar, tornava possível que os navios navegassem sem incidentes até ao porto de Alexandria, que era de grande importância estratégica, e além disso, servia como ponto de observação contra eventuais ameaças militares provenientes do mar. Em 1375, um forte terremoto atingiu a ilha de Faros e destruiu o farol. Mais tarde, em 1480, sob o reinado do sultão Mamluk Adin Kait Bey, as pedras que restaram da construção original terão sido utilizadas na construção de um forte, edifício que permanece até hoje no lugar do farol de Alexandria e na construção da cidadela com o seu nome. Embora possa não ser tão alta ou tão majestosa quanto o farol original, esta cidadela fortaleza ainda retém uma sensação de grandiosidade e poder, uma lembrança tangível do passado da cidade de Alexandria e um testemunho da resiliência e da força da cidade. É um símbolo vivo do legado do farol de Alexandria, que oferece vistas deslumbrantes sobre o Mediterrâneo. É um certo Oriente. Seguimos viagem.

0: Com a nossa viagem musical a cumprir a primeira metade da emissão de hoje de Um Certo Oriente, escutámos um trio de luxo. Mormente a cantora de origem indiana Nora Fatehi, o cantor, compositor, ator, multi-instrumentista, dançarino e produtor musical marroquino Sahrad Lam Jarrett, e o rapper e cantor congolês Jims, no single Layali. E não menos notáveis, os intérpretes Mehdi Mozaini e Indziadi, do Reino de Marrocos, trouxeram-nos Marhaba Bikoum, uma simpática forma de saudar a todos com um enérgico bem-vindos. E do panorama musical sírio, a jovem cantora revelação de 2025, Behzahn Ismail, e o seu compatriota, cantor e compositor musical Fouad Jned, aventuraram-se a iniciar o ano com mais um tema que já toca nos 5 primeiros lugares dos escaparates em todo o Médio Oriente, o Beknar, O Teu Amor é Fogo, tudo títulos bem motivacionais e alentadores.
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0: Animados que estamos nesta cadência rítmica na nossa sintonia de preferência, a emitir para todo o mundo via web, e onde semanalmente, ao longo desta hora, o Ocidente encontra o seu Oriente, receberemos seguidamente no alinhamento Dana Salah, que, do Reino da Jordânia, nos obsequiará com Bint Bladak, Rapariga da Terra, numa tradução literal, e Manga, do trio magrebino Sara, Rita Lugia e Don Tiff.

com a nossa caravana a começar a fazer paulatinamente o caminho de volta, percorreremos o restante itinerário musical com uma seleção exclusiva de temas que nos ajudarão a adornar essa rota, nomeadamente com a dupla natural do Cairo, Ali Louca e Winky Two Boy, com Yaba e Amr Mustafa, na faixa Betini Lê, Por Tua Causa. Seguindo-se-lhes já na parte final e para musicalmente nos despedirmos da melhor maneira possível, as harmoniosas interpretações do cantor, dançarino e modelo togolês israelita de grande sucesso na região levantina, Stefan Leger, no apaixonante tema Rose Gold, e novamente com Amr Diab, desta feita com a Orquestra do Cairo, na lindíssima faixa Amar Hain. E assim se faz um certo Oriente. O pensamento que decora o pergaminho que sela a emissão de hoje inspira-nos que tudo o que nós alimentamos cresce. Como tal, é imperativo pararmos de alimentar tristezas, mágoas, pessoas aborrecidas na nossa vida e aquilo que de alguma forma desgasta o nosso bem-estar. Alimentemos o amor, o bem, as pessoas certas e tudo o que nos devolva paz. Até já!

0: Encontrar-te-ei no regresso de algures, a 7 dias de camelo daqui, no sítio onde a areia é mais suave, onde duas pedras se olham.
1: E praticamente a concluir o capítulo de hoje do programa Um Certo Oriente, como um dia legou para a posteridade Carl Sagan, diante da vastidão do tempo e da imensidão do universo, é um enorme prazer para mim dividir um planeta e uma época consigo. Aproveito esta oportunidade para deixar uma palavra de gratidão a todos vós, estimados ouvintes, que durante esta última hora me concederam a amável honra da vossa simpática companhia, assim como endereçar uma devida palavra de reconhecido apreço à fantástica equipa desta nossa rádio, que uma vez mais tornou possível levar até vós esta edição e que para mim constitui sempre um gosto e todo um privilégio produzir e realizar. Sou o António Rodrigues e voltarei ao vosso convívio, oxalá, de hoje a 8 dias, à hora certa, para mais uma nova peregrinação pessoal, interior e geográfica pelos jardins ao oriente de nós. Até lá, desejo a todos a continuação de uma excelente semana. Muito obrigado pela vossa presença. Bem-ajam. Maktub. Estava escrito.

Aqui, o coração é como uma bússola no mapa do destino e o mundo da imensidão do tempo. Aqui, tudo é música e prosa pintadas à aguarela, num quadro em tons de verde e ocre, onde as imagens de palmeirais adornadas de tapetes carmim, almofadas de veludo, perfumadas de bacur, dançam ao som de dourados arabescos, com notas de hortelã, jasmim e canela.

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1: A primeira hora do Clube 80 começa com Jean-Michel Jarre. Eu sou o Luís Ferrão e aqui está a música dos 30-ões, 40-ões, 50-ões e por aí fora.
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1: Liga-te ao grupo Clube 80 no Facebook, pede para aderir, depois escolhe e partilha comigo as músicas que mais gostas dos anos 70, 80 e 90. Mas atenção, que as músicas de 2000 que estiveram no forno nos anos 90 também contam. Bom fim de

0: Esta música está profundamente ligada à exploração espacial. Jean-Michel Jarre compôs o álbum como tributo à tripulação do Vaivém Espacial Challenger, que tragicamente explodiu durante o lançamento em 1986. O astronauta Ron McNair devia tocar um solo de saxofone a partir do espaço para uma última faixa do álbum Last Rendezvous, o que teria sido a primeira gravação musical em órbita.
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0: Feel the Hit, Jean Beauvoir, música da banda sonora do filme Rocky 4. Junta-te ao grupo Clube 80 no Facebook. Pede para aderir, escolhe e partilha comigo as tuas músicas, aquelas que mais gostas dos anos 70, 80 e 90. A seguir, entram no Clube 80 os Placebo.

São músicas como esta que me fazem estar aqui ao fim de semana. A 25 de janeiro de 1999, os britânicos Placebo colocaram à venda Every You, Every Me, o terceiro single do segundo álbum Without You, I'm Nothing. Foi lançado em conjunto, em dois CDs e em fita de cassete, mas também existiram cópias promocionais em vinil de 12 polegadas. A música alcançou a posição 46 na Austrália, a 99ª na Alemanha e a 11ª posição na UK Single Charts. As próximas duas são de Morrissey.

Morrissey regressa a Portugal a meio de 2026. O primeiro concerto será na Super Boca Arena, no Porto, no dia 1 de agosto. O espetáculo vai servir para apresentar os temas do novo álbum Makeup is a Lie, editado em fevereiro de 2026. Será o primeiro concerto de Morrissey em Portugal desde 2014, ano em que esteve no Coliseu dos Recreios, em Lisboa. O ex-Smith tem sido notícia nos últimos anos pelos seus muitos cancelamentos de espetáculos. Só este ano já cancelou 6, o último dos quais em Valência, Espanha. Os bilhetes para o concerto já estão disponíveis, mas o preço ainda não sabemos. Every day is like Sunday, Morrissey.

Esta é mais uma partilha no grupo Clube 80 do Facebook que a Sandra Carvalho, que é natural de Castanheira de Pera, deixou no nosso grupo. The Cars e Drive. Obrigado, Sandra. Tudo de bom para ti. Bom fim de semana.

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1: Junta-te ao grupo Clube 80 no Facebook, pede para aderir, escolhe e partilhe comigo as músicas que mais gostas dos anos 70, 80 e 90. O António Pinto de Lisboa partilhou connosco Desert Rose de Sting. Um abraço, António, obrigado por mais uma grande canção. Bom fim de semana.

Agora, a música da terra de Sua Majestade, os Spandau Ballet e Lifeline, e também os ABC com The Look of Love.

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1: Esta é a música dos trintões, quarentões, cinquentões e por aí fora. Mas os mais novos também gostam destas canções. Agora deixo-vos com uma das faixas do disco 78-82 dos Chutos e Pontapés, que se chama Saman. Depois ouvem os Ex-Votos. Obrigado pela companhia. Vocês são mesmo os maiores.
2: Olá, eu sou o Tino dos Chutes e Pontapés, gosto muito do Clube 80.

Musa, Agência de Notícias de Portugal, escreveu a 21 de abril de 2011. Morreu José Leonel, dos Ex-Votos e antigo vocalista dos Chutos e Pontapés. O músico José Leonel, um dos fundadores dos Chutos e Pontapés e dos Ex-Votos, morreu aos 50 anos vítima de cancro no fígado, disse a Musa, fonte ligada à família. Na década de 80, quando questionado sobre o nome do grupo, José Leonel respondia: estes são os Ex-Votos no cumprimento de fazerem música em Portugal. E esta é a nossa igreja. Assim a banda acabou por adotar este mesmo nome. Em 1986, o single Sutilezas Porno Populares é lançado na coletânea Idade do Pecado. Em 99, a banda foi convidada pelos Chutos a participar no disco de comemoração dos 20 anos, 20 anos, 20 bandas, onde interpretaram o tema Salmon. A banda fez uma versão da música Fado do Estudante, original do filme A Canção de Lisboa, onde é interpretado por Vasco Santana. O último concerto do grupo com o fundador Zé Leonel ocorreu a 13 de abril de 2011 em Odivelas, tendo contado com a participação especial de Calu, também ele membro fundador dos Chutos e Pontapés, e de vários ex-membros desta banda.

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2: Esta é a música dos 30-ões, 40-ões, 50-ões e por aí fora, mas os mais novos também gostam destas canções. É verdade. O Ziasi, Honor of the Lonely Heart, foi uma partilha no grupo Clube 80 do Facebook do José Canes de Coimbra. Obrigado, amigo. Um bom fim de semana para ti. Obrigado também pela companhia. Vocês são mesmo os maiores. Não saiam daí.

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0: 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São 7 horas. 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
1: Muito bom tempo. 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
1: Aqui está a segunda hora. Eu sou o Luís Ferrão e terá comigo o grande Freddie Mercury. A meio desta hora vamos lembrar um dos desenhos animados que eu mais gostava de ver na televisão. Venha daí. Bom fim de semana.

0: Saudades desta voz única, quem não tem, que fez parte de uma das grandes bandas de sempre, os Queen. A próxima é de Gary Lowe e logo depois ouvem Fast Love de George Michael.
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0: Hoje lembramos Scooby-Doo no Clube 80. Scooby-Doo é uma série animada criada por Joe Ruby e Ken Spears. Inicialmente a série foi produzida pela Hanna-Barbera, mas a editora Hanna-Barbera foi absorvida pela Warner Bros. Em 2001.
2: And that's why there hasn't been anything good written since the 1970s.
0: É o desenho animado americano com o maior número de temporadas de todos os tempos. Perde apenas para os Simpsons.
2: Thank you. Okay.
0: Quatro adolescentes armados em detetives, Fred, Velma, Daphne e Salsicha, com o Scooby-Doo, um cão alemão que fala...
3: Can we just be friends?
0: Viajam numa carrinha, máquina de mistério.
4: We need your help.
0: E ajudam a investigar casos estranhos. Visitam lugares inóspitos, casas mal-assombradas, parques abandonados, pântanos e ilhas. A maioria das vezes são ameaçados por monstros, zumbis e outros tipos de vilões, a que chamam fantasmas. Os detetives seguem pistas, fogem dos vilões e muitas vezes vêm-se perdidos em labirintos, passagens secretas e caves escuras. Geralmente, dividem-se sempre em dois grupos quando vão à procura de pistas. Fred, Daphne e Velma vão para um lado, enquanto Salsicha e Scooby vão para o outro e sempre acabam perseguidos pelos vilões do episódio.
5: Let's get out of here.
0: A fórmula dos episódios é sempre a mesma, mas sem isso, o brilho do programa nem existia. Depois de uma cena de perseguição ou uma sequência musical por meio de algum plano ou ideia mirabolante, os vilões sempre são apanhados. Após serem desmascarados, os vilões costumam dizer: eu tinha conseguido se não fossem aquelas crianças e aquele cão idiota. Este bordão faz parte de todos os desenhos animados realizados desta série.
6: Like mine bringing me back some too?
0: Quando gravou a canção Strangers in the Night, Frank Sinatra não podia imaginar que iria inspirar Scooby-Doo. Este nome, Scooby-Doo, o nome de Scooby-Doo, vem do trecho da música de Sinatra, onde ele canta Dooby-Doo. Num voo para Los Angeles, o Sr. Silverman ouviu a canção de Sinatra e Dooby-Doo não lhe saía da cabeça. Rebatizou o desenho de Scooby-Doo, Where Are You? E tornou-se Scooby-Doo, a estrela do programa.
7: I was putting them to sleep. It's their bedtime.
6: That's a good one. Right, Scooby-Doo?
0: Huh? Hoje trouxemos ao Clube 80 um dos cachorros mais famosos do mundo, Scooby.

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Boys do Fall in Love de Robin Gibb dos Bee Gees. Agora mais Stride de Matthew Wilder.

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1: Esta é a música dos trintões, quarentões, cinquentões e por aí fora. Depois de Holiday Rap de MC Michael G e DJ Sven, deixo duas de Mark Almond. A primeira é Say Hello, Wave Goodbye. Obrigado pela paciência que tiveram em ouvir as músicas do século passado. Eu volto na próxima semana.

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São 8 horas. 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

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São 9 horas. 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

0: 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São 10 horas. 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

0: Muito boa noite, sejam bem-vindos à nossa emissão de hoje do Jardim de Segredos. Temos participações a título presencial e não presencial. Primeiro vamos às presenciais. Eu disse presenciais, não disse presidenciais, que é outra coisa. Bom, em relação às presenciais, já temos ali o super sorridente Joaquim Lagartixa e a Dona Angelina a bater no microfone.
1: Não, não.
0: Então quem foi?
1: Foi o nosso técnico
0: que está a ajeitar o microfone.
1: Bateu com o rabito ali.
0: Ora, muito bem.
1: Está para dizer que também está presente.
0: Ok. Com a apresentação minha, técnica de Bugi Alexandre, e também a presença do Joaquim Lagartixa e da Angelina Costa. Não presente, ausente, mas com poesia, vai estar a Silvina Marques, do outro lado, mas supostamente ela estava um pouco indisposta e por isso não lhe foi possível estar aqui connosco hoje. Boa noite, professor.
2: Boa noite, Abílio. Boa noite, Angelina. Boa noite aos ouvintes da Rádio Portugal Star, da Rádio Alto Douro. Começámos bem nos dois sentidos. Primeiro com a gracinha do presenciais em vez de presenciais, que tivemos presenciais há tão pouco tempo, não é? E depois com este interessante tema musical, que, se os meus ouvidos não me enganam, parece-me que o homem estava a cantar em árabe, ou não,
1: exato,
2: não enganei-me.
1: Sim, sim.
0: Exatamente.
1: Eu não tenho a certeza, mas penso que é um cantor do Irão. Penso eu. Não tenho a certeza absoluta.
0: Chama-se Sami Yusuf.
1: Sami Yusuf.
0: E interpretou aqui este bonito tema Al-Mualim. Eu fiquei muito a perceber bem. O mesmo, mas acho que ele tem razão.
1: Mas o tema é agradável de se ouvir, penso eu.
2: Sim, a canção é bonita e certamente na língua árabe há poesia muito boa. E mesmo poesia em árabe clássico que foi produzida aqui no território que agora é Portugal, nos tempos em que isto ainda estava ocupado pelos muçulmanos, nomeadamente em Silves e Beja, nasceram por ali, por estas duas localidades, no tempo em que elas eram árabes, poetas que hoje em dia são estudados na literatura árabe clássica das universidades de Marrocos e das universidades, nas cadeiras de literatura das universidades árabes em geral, né? Muito poucas pessoas sabem isto, mas é uma grande verdade. Podemos dizer até o nome deles mais conhecidos, é o Ibn Ammar. Este senhor era, eu creio que ele nasceu em Silves, mas se não nasceu, pelo menos viveu lá muito tempo. E é outro senhor chamado Al-Mutamid, que esse, ele passou por, que esse,

0: E ele tem, potencial, tem potencial.
1: Canta
0: na
1: ali,
0: voz.
1: Mesmo a própria voz dele se é propensa a esse registro árabe.
0: É isso mesmo.
1: Ora, muito bem, e agora vamos ouvir. Angelina, tu ainda não te cumprimentaste, sou vindo espanhol.
0: Pois não, pois olha.
2: É. Com isto tudo,
1: tens estado para aí a falar,
2: A conversa, conversa.
0: Isto foi tudo culpa do Irão.
1: Estamos no mês das cerejas, não é? E as conversas são como elas.
0: É verdade.
2: Exatamente.
0: E começamos o mês de maio, não é verdade? Com as maias.
1: E as cucas e os gaios.
0: Exato. Mas eu quero saudar os nossos ouvintes da Rádio Portugal Star e da Rádio Outdoor e espero que gostem do nosso programa, que vai ser bastante diversificado, mas penso que vai agradar a todos.
1: É verdade, sem dúvida. Vamos passar aqui um outro tema musical que também foi escolhido pela Angelina.
0: Sim, porque eu é que sou perita em escolher coisas diferentes.
1: Eu, aliás, o programa é teu, eu só empresto o nome. Os meus programas já chegam, são de semana, não é?
0: E então, e o que é que eu escolhi agora?
1: Tu escolheste agora aqui o Julio Iglesias com...
0: Muito bem.
1: A menina francesa Michel Mathieu.
0: Exatamente.
1: E que nos traz aqui qualquer coisa como é o amor, la tigresse. La tigresse. É verdade.
0: La tendresse.
1: La tendresse. Eu estava a ler mal. La tendresse.
0: Tu querias uma tigresse, mas essa
1: estava aqui a pensar na tigresse. Não é tigresse, é tigresse.
0: La tendresse.
1: La tendresse. La tendresse.
0: La tendresse.
1: Vamos então ouvir La tendresse, não é?
0: La tendresse.
1: Não é? Eu não é?
0: É assim.
1: Então vamos ouvir La tendresse. Vamos lá. Vê se isto pega.
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4: Oui.
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0: É verdade, se
1: este... Esta menina tinha uma voz muito bonita, não tinha?
0: Tinha. Subiram.
2: Cantava muito bem, sim.
1: Tinha,
2: cantava muito bem.
1: Eu acho que ela ainda canta, embora já... Acho que já está na casa dos 70, penso.
2: Ô, Mari.
1: Pois.
2: Ô, Mari.
0: A Miguel.
1: Miguel Mathieu.
2: Ela já deve ter, se for viva ainda, ela já deve ter, pelos 80 ou 90.
1: Acho que ela ainda é viva, acho eu. Não ouvi falar de falecimento.
2: A Françoise Hardy já morreu e ela era dessa geração. A Françoise Hardy não morreu nada nova, não sei que idade é que tinha. Morreu há uns anitos.
0: Temos que dar aqui os sentimentos, porque se perdeu hoje também um valor importante,
2: é verdade,
0: uma voz da rádio, o Cândido, que foi de Mota.
2: Exatamente.
0: E portanto deixam-nos hoje, só prolongou, creio que por mais uma semana, falsa notícia, mas ainda bem, foram mais 8 dias de vida e espero que tenham sido prazerosos, pelo menos para resolver algumas questões que possam ter ficado pendentes e que ele tenha na sua consciência resolvido, não é? Porque às vezes é muito importante nós conseguirmos um momento a sós connosco e pronto, resolver questões que pudessem ter
1: Depende
0: ficado mal.
1: Depende da situação resolvido. Em que ele se encontrava.
0: Claro, evidentemente.
1: Que eu não sei até que ponto, se tu tiveres num estado...
0: Quase
1: vegetativo, tu se calhar não pensas,
0: disso.
1: Não sei.
0: Ou nos casos em que há doenças do foro psicológico, essas obviamente, mas não me, parecia ser, não me parecia ser o caso. Parecia-me até que, pelos comentários, alguns comentários que vi, que ele estava bem consciente na semana passada, porque houve alguém que foi visitá-lo ao hospital, contou-lhe tudo e ele até riu da situação. Nós estava ele de saber que hoje era o dia dele. Condolências à família e pronto, descanse em paz, é o fundamental aqui no meio disto tudo.
1: É verdade, olha, no meio disto tudo, sabes o que é que eu te digo?
0: Diz-me.
1: Porquê é que não vais chatear o Camões?
0: Vem tu, então estás-me a tratar mal, eu não estou a tratar mal ninguém.
1: É que tu estás a dar aí conversa, conversa, conversa.
0: E tu
1: e
0: vais
1: porque...
0: na conversa, não?
1: Vou, sabes porquê? De onde é que vem esta expressão, vai chatear o Camões?
0: Sei lá, mas deve ser assim tão parecida com aquela do vai pentear macacos, não?
1: Olha que não sei, mas eu é de procurar essa expressão.
0: Pronto, ficas aqui já com uma sugestão para a próxima
1: depois
0: semana.
1: Depois de a gente falar da meia tigela, né?
0: Uhum.
1: Que era um locutor, não era um locutor, era um cantor de meia tigela. Nós agora vamos chatear o Camões. Isto tem tudo a ver com a estátua do Luís de Camões ali no lar do Camões, né? Está lá a estátua do Luís de Camões. E quando colocaram lá essa estátua, durante a noite e a madrugada, indivíduos devidamente bebidos iam juntar à estátua do Camões, conversar com ele, pronto, desabafar a vida, não é? Podia ser...
2: Badistas.
1: Podia ser que o Camões os entendesse. E então, a partir dessa altura, quando alguém ia chatear alguém, eles diziam, opa, vai chatear Camões, não é? Porque vai chatear Camões.
0: Vai chatear Camões.
1: Exatamente, porque era muito normal ver-se à noite, mais rente à madrugada, indivíduos ali a conversar com a estátua.
0: Mas por acaso agora fiquei a pensar na história de pentear macacos.
1: Pois é, descobri isso.
0: É interessante, porque os macacos não se devem deixar pentear, não é?
1: Não sei, não sei. Mas olha que as macacas fazem, catam...
2: Sim,
1: e olhos e não sei o que aos macaquitos, portanto.
0: Mas isso são as macacas.
1: Sim. Então.
0: Muito bem, olha, vamos escolher aqui outra música. Não sei se o professor quer acrescentar
1: alguma coisa
0: relativamente aqui ao Camões.
2: Não sabia, mas pronto, cá está. Os Webios, enfim, são personagens, são normalmente pessoas que produzem enfim, alguma efervescência na sociedade em geral, e como resultado dessas efervescências e dessas loquacidades e dessas excentricidades, ficam a assinalar tudo isso coisas que passam para a língua do dia-a-dia, para a comunicação, para os hábitos, para as tradições, sim. É bastante possível que a expressão venha daí, não é? Até porque a Lisboa tem uma tradição boémia, o fado está ligado a uma certa boémia, não é?
0: Sim.
2: Que era praticada e que ainda se continua a praticar.
0: Até a Severa, no tempo dela, já dizia que aquilo que o homem mais apreciava era mulheres, vinho e fado.
2: Exatamente. E o Alfredo Marceneiro gabava-se de não ver o sol, né? Quando estava o sol a despertar, ele estava a dormir. Gabava-se de viver a vida dele sem nunca ter visto o sol, né? Sem ter visto nem aos quadradinhos sequer, né? Porque ele nunca teve preço.
1: Depois levantava-se já depois do sol pôr.
0: Do sol pôr, claro, era para ir, claro, para a próxima noite. Claro.
1: Exatamente.
2: Pois, exatamente.
1: E deitava-se antes do sol nascer.
2: É.
0: Muitas vezes acontecia também com aquelas pessoas que trabalhavam no metropolitano. Não é? Porque o metro
2: fechava,
0: abria,
2: sim, sim,
0: muito,
2: sim,
0: cedo, às 6 da manhã.
2: Exato.
0: E fechava,
2: exato,
0: muitas vezes.
2: Mas os artistas, muitos deles têm assim umas práticas muitíssimo interessantes. Há um escritor francês que era o Albert, chama-se, quer dizer, ele é egípcio, escreveu um livro muito interessante que se chama Mandriões no Val Fértil, e a principal coisa que ele detestava na vida era o trabalho. Só escreveu 10 livros, e quando escrevia mais do que uma linha por dia, interrompia-se de propósito, porque já achava que aquilo que era trabalhar demais. E então tinha uma paranoia muito grande, que era, nunca saía à rua quando os centros de emprego estivessem abertos. Portanto, vivia no hotel, ele podia fazer isto porque ele era filho de um magnata egípcio. E então vivia num hotel, em França, sozinho, e só saía do hotel fora dos horários de funcionamento dos centros de emprego, e aos sábados e ao domingo. Tal era a arrelia que ele tinha ao trabalho.
0: Muito bem.
1: Vamos... Então era um apaixonado por não fazer nada.
2: Exatamente.
1: Mas olha que há muita gente assim, mas infelizmente o pessoal tem que trabalhar na mesma. Mal ou bem.
2: O livro Mandriões no Val Fértil é muito interessante.
1: Deve
2: porque... É, porque é um hino ao não fazer nada. E então há uma personagem que era o herói do livro, conseguiu estar 30 e tal horas a dormir, e ao fim dessas 30 e tal horas houve alguém que fez um barulho e ele acordou, muito desparapantado, muito estramunhado, levanta-se da cama e diz: caramba, não deixam descansar ninguém.
1: Muito bem, sim senhor.
0: Isso é quase como aquela do Bocage, que foram lá assaltar-lhe a casa e ele: olha, então ando aqui de noite à procura do que eu não encontro o dia, e continua a dormir, ficou a dormir na mesma.
1: Muito bem.
0: Vamos à música?
1: Vamos.
0: Il volo. Vamos lá então escutar este tema que escolhemos. Foi a Angelina que preparou para todos vós.

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Mãe, eu vou-me embora. Esperei a vida inteira por quem nunca me amou e perdi tudo, até o medo de morrer. A esta hora, as ruas estão desertas e as janelas convidam à viagem. Para ficar bastava-me uma voz que me chamasse. Mas essa voz, tu sabes, não é a tua. A última canção sobre o meu corpo já foi há muito tempo. E desde então, os dias foram sempre tão compridos, e o amor tão parco, e a solidão tão grande. 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

0: quem de nós dois e quem de nós três adivinhará? A Angelina não conta, porque ela é que fez a seleção. Quem é que canta este tema, professor?
1: Pá, não faço ideia.
0: Uma italiana bastante conceituada.
2: Uma italiana a cantar português.
0: É verdade.
1: Não é Laura Pausini?
0: É, exatamente, acertou-lhe em cheio.
2: Pronto, ganhou o prémio. Então.
1: Pois com essa dicasinha de ser italiana, porque a Laura Pausini tem uma ligação muito forte com a América Latina, quer com o Brasil, quer com os outros países da América Latina, por isso é que eu associei.
2: Exatamente.
0: E o poema que trouxemos aqui, de Rosário Pedreira, ainda declamado aqui pela Aldina Duarte, muito bem declamado.
1: Muito bem lido, muito bem declamado, sim senhor. E de facto é um poema que emociona, um texto que emociona verdade. Pela forma como foi lido, pela mensagem que transmite e por esta coisa pior ainda, que é o facto de sabermos que há muitas pessoas, principalmente mulheres, que poderiam mais ou menos, com maior ou menor grau, subscrever a mensagem que está aqui neste poema. É uma tristeza, mas é uma verdade.
0: É, sem dúvida.
1: É ligado.
0: Oh, professor, deixa-me dizer-lhe aqui, revelar aqui um segredo. Eu uma vez escolhi este poema para ler num dia da mãe, tal como hoje, e fui eu que o li, não fui capaz de o ler todos os completos, e emocionei-me de tal forma que...
1: É natural.
0: Não consegui.
1: É natural.
0: Mas é um poema...
1: Muito forte
0: mesmo.
2: Mas a Rosário Pedreira tem poemas nesta ordem, assim, bastante
0: puxados ao sentimento.
2: Sim, mas não só, porque no fundo é a realidade. E eu, como o Joaquim disse, infelizmente há muitas mulheres que diriam é exatamente o meu retrato, o retrato da minha vida é isto que está aqui, né?
1: Muitas.
2: Infelizmente é assim.
1: Se calhar, apesar de tudo, no nosso Ocidente, se calhar não tantas, mas se nós sairmos desta esfera onde, apesar de tudo, sem negar toda a opressão que a mulher continua a ser sujeita, mas apesar de tudo, se sairmos desta esfera do mundo ocidental, pensarmos, por exemplo, lembra-me de Gaza, por exemplo, quantas mulheres é aqui em Gaza não poderão ver a sua vida retratada de uma forma ou de outra neste poema, e é só apenas um exemplo, não é?
0: Sim, temos de facto muitos países, até podemos dizer terceiro-mundistas, onde de facto as mulheres nem sequer liberdade têm para poder exprimir-se, manifestar as suas opiniões, são apenas ato de subserviência e nada mais.
2: Sim, infelizmente, principalmente na África, não é? Há países que são, é muito complicado, na África e na... No norte da África, mais no norte da África.
1: Na própria Palestina, os israelitas têm feito coisas incríveis. Quer dizer, agora, o que aconteceu agora com estes indivíduos, quer dizer, no alto mar, em águas...
0: Deles nem sequer eram internacionais. Quer dizer, eram águas que pertenciam... Eles foram exercer a sua supremacia... Em águas que já eram território grego, se não estou em erro.
1: Pois. Portanto, é uma coisa inaudita. É um ato de pirataria cometido por um Estado. Quer dizer, por um Estado que diz que é democrático, que se diz que é democrático,
0: não
1: ainda
0: é,
1: por cima.
0: Não é. É um mau Estado. E não é democrático. Porque democracia não.
2: O conceito de democracia.
0: O conceito de democracia não é esse. E o conceito de democracia, num conceito democrático, tu não matas com o pretexto de dizer que vais matar para te livrares do perigo. Não. há outra forma, há mais formas que são muito mais capazes de fazer com que os povos não se agridam, e há, através de uma coisa que se chama diplomacia, conversação, conseguir chegar a bom porto. Esta forma do mais forte e do opressor, do oprimido, funciona sim em regime, em democracia não.
1: Claro.
2: E diz o homem que é um ser inteligente, não é? Os animais, se nós formos analisar, os animais não fazem nada disto, eles só matam ou por defesa ou por fome. Claro. Não é?
1: Evidente.
2: Não vão. Um determinado grupo de macacos, por exemplo, eu não quero estes macacos aqui nestes galhos, e toca de matá-los ou de fazer deles os escravos. Não fazem nada disso.
0: Se calhar dão-lhes umas dentadinhas nas orelhas, podem estar, mas isso é outra coisa.
2: Não, mas eles conseguem, até podem viver em tribos ou em famílias.
1: E competem por alimentos.
2: Exatamente.
1: Competem pela sobrevivência, competem pela
2: reprodução.
1: É completamente diferente. Oh. Não competem para explorar os outros.
2: Exato, é isso mesmo. Não. E até mesmo, por exemplo, a nível de machos e fêmeas, muitas vezes são as fêmeas que mandam.
1: Sim.
2: E elas é que põem ordem na coisa. Muitas vezes. Uhum. É a fêmea é que dá a ordem.
1: Uhum.
2: Não sei. Acho que é um peixe que é a fêmea, depois de acoplar, mata o.
1: Mata o macho. Exato. É louvar a Deus, faz isso. É louvar a Deus, faz isso.
2: Acho que é assim uma coisa.
1: É capaz até de haver outros não, animais que
2: pois,
1: fazem isso.
2: Não. Mas
1: a louvar a Deus, sei que é um dos animais que faz isso.
2: Pois, era interessante perceber-se. Não, claro que não, não sabe porque é que fazem isso. Mas é interessante ao mesmo tempo. Porquê? Porque será que aquela...
1: Pois, é, coisas, é mistérios coisa, da vida, não é? Mistérios, porque é que aquela espécie criou este rito de acasalamento desta forma radical, não é? Porque, pois, é esquisito, mas é verdade.
2: O Lino está a dizer que o cavalo marinho macho é quem engravida.
1: Também já li qualquer coisa sobre isso.
2: O Lino está a dizer que o cavalo marinho macho é quem engravida.
0: Por acaso não sei.
1: Uhum.
0: É aquilo.
2: Não, eles... Eu acho que ele guarda os ovos dentro dele e fica lá com eles até os cavalos.
0: O Lino remata a nossa conversa anterior com uma frase muito simples, é muito pragmático. O lobby relativamente à questão dos apoios a Israel e relativamente a muitos países que reconhecem o Estado da Palestina, como Estado, e portanto, enfim, ele diz que isto é um lobby, aquilo que se está a fazer.
1: Claro que é. Mas atenção, claro que nós não estamos aqui a dizer que os palestinianos estão isentos de culpa, ou melhor, alguns palestinianos. É evidente que ninguém pode aguentar e justificar aquilo que eles fizeram em 2024, em outubro, e antes, para trás. Mas, claro. Quer dizer, se uns são terroristas, os outros são terroristas também. Quer dizer, vamos aplicar o mesmo peso e a mesma medida a todos.
0: A todos, exato. E, portanto, aqui o que está aqui em causa é, de facto, um exercício de pressão.
1: Tanto terrorista era o grupo Hamas, como é terrorista o Estado de Israel neste momento.
0: Exatamente.
2: Eles acabam por ser todos terroristas, não é?
0: Claro. Não, é porque, e ponto final, parágrafo. É que nós não nos podemos esquecer também de um outro exercício que, do mesmo modo, de um outro exercício que Israel está a praticar, que é sob o Líbano.
1: Sim, exatamente. Derrubam tudo, dão de um país soberano. Exatamente. Dão cabo tudo. Então, e ocupam, sim, conquistam, estão, ocupam o terreno.
0: Eles estão a ocupar já a parte do sul do Líbano.
2: Não, mas eles são, todos eles são terroristas.
1: Claro.
2: Né? Até mesmo o Trump é um terrorista, porque ele quer ficar com tudo. Ele hoje já estava a dizer que provavelmente vai para Cuba.
0: Só ainda não tinha ido porque tinha que acabar aqui a questão do Irão.
2: Isto, que pode perfeitamente tomar Cuba. Thomas, estamos a brincar, então, mas agora a pessoa acorda de manhã, ai, hoje apetece-me ir tomar Espanha. Vamos tirar de lá o presidente e o rei e tudo. E
1: está,
2: vamos
1: completamente louco esse indivíduo.
2: Mas o que me faz confusão, o indivíduo é como é, mas depois tem ali uma grande máfia à volta dele, tudo a apoiar e tudo a achar que ele tem toda muita razão. Ele estava a discursar e tudo a rir, todo muito contente, a achar muita piada aquilo que ele estava a dizer.
1: Um energúmeno completo, ele está completamente louco e aquele clique que anda ali à volta dele é igual.
2: Pois é, faz-me uma confusão aquilo tudo, sinceramente. Mas enfim, temos que ir andando.
0: Dizer-vos, e a propósito de ir andando, o tempo vai andando e já estamos próximos do sinal horário das 23. Exato. Falta um pouco mais de 10 minutos. Mas agora trago-vos aqui um tema musical muito bonito e depois um poema da Silvina. E o comentário certamente ficará
2: para
0: a segunda hora. Porque dois temas que vão aqui passar. O primeiro é o Cor da Primavera, do José Afonso. E depois Quem Me Espera, Não Me Espera, um poema de António Lobo Antunes. E também a canção de Embalares, O Feitiço do Vento, com o Zeca Medeiros e a Filipa Paes. Portanto, vamos lá ouvir esta música que é muito bonita. Vale a pena ouvir e também tem uma carga emocional bastante grande. Vamos lá ouvir.

Quem espera, não me espera, de António Lobo Antunes. 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

0: A verdade é que cá estamos nós nesta segunda hora de hoje e abrimos-la com este Zira de Fausto Bordal Dias e também
1: Os Boémia,
0: depois claro. E tínhamos ainda fechado as contas da hora anterior com o coro Gulbenkian Liberdade, cujo poema de Sofia de Mel Brian Anderson. Professores, e como se disse ainda lá na primeira hora, ficámos aqui com quem me espera, não me espera. Eu acho que o professor ainda está por aí, não está?
2: Está sim. Pois a Silvina trouxe-nos de facto aqui um poema do Lobo Antunes, que fez uma incursão pela poesia que a mim me continua a surpreender, porque de facto não conhecia, e este é bem um poema completamente ao invés daquilo que o Lobo Antunes fez em prosa, né? É um poema com um ritmo perfeito, uma rima igualmente perfeita, que nos apresenta um eu dilacerado por contradições, muito sentimental, muito romântico, completamente fora daquela expressão estética que é dos textos dele em prosa, tirando as crónicas, que é aquela prosa muito filosófica, muito metafísica, muito elaborada estilisticamente, muito própria dele. E aqui não, aqui ele insere-se aqui no movimento poético do tipo da poesia mais clássica, com uma rima perfeita, um ritmo muito bem construído e um eu completamente dilacerado, enquanto nas prosas, incluindo as crónicas, os narradores e as suas personagens são sempre muito mais secas, muito mais metafísicas, filosóficas, não sei como lhe chamar, pelo menos da parte que eu conheço, que eu por acaso também não sou grande conhecedor de nada, mas Lobo Antunes é de facto um autor que eu já tentei começar a ler, tirando das crónicas gosto, e as cartas da guerra também li. Mas comecei a ler, por exemplo, um que se chama Eu Hei de Amar Uma Pedra. Epá, e a pedra não a achei, e amar também não consegui amar. Epá, e pronto, e cada um tem as suas fraquezas e as suas impotências e as suas incapacidades. E o que é facto é que, para dizer bem depressa, não consegui perceber nada daquilo.
1: Pois acontece.
2: Quem fala a verdade não merece castigo.
1: Claro, acontece. Isso faz-me lembrar um livro que eu li que eu agora não me lembro dele. É um autor moderno, também muito conhecido, que eu comecei a ler o livro e aquilo era uma confusão pegada, que eu cheguei ao fim do livro. Porque eu não gosto de desistir de ler o livro, porque às vezes os livros começam de uma forma um bocado maciça.
2: Mas depois a gente apanha a coisa,
1: né? Exato. E assim, não, eu vou ler até ao fim. Mas olha, fiquei com a noção de que aquilo, se era alguma coisa, a mim não me disse nada.
2: E a outra cena, ele tem algumas cenas realmente são muito engraçadas, em termos de cenas, quer dizer, são completamente abalucadas. Já não me lembro que livro é que eu comecei também a ler, que não acabei, mas foi outro, não foi este. Em que há uma cena que me ficou na cabeça, porque é das partes que eu li, em que é um gajo que vai ao apartamento da namorada, ou da amante, ou sei lá o que é, já não me lembro, e ela não estava lá. E então, era calor, estava calor, né? Despiu-se. Pôs-se despido deitado em cima da alcatifa, com a janela aberta, e começou a fumar e a atirar as beatas cá para baixo, e as beatas cá para baixo começaram a ser apanhadas por um preto que começou a fumá-las, e assim, completamente maluco, e o gajo lá em cima despido. a fumar e a tirar piatas cá para baixo e o Pedro a fumá-lo. Assim, há umas cenas por outras que são engraçadas,
1: como
2: um gajo que veio, outro, acho que é o Alto dos Danados. O Alto dos Danados tem uma personagem também completamente maluca. O gajo depois já não lembro bem, que ele vem aqui para Guengos e passa a Vendas Novas, e a Vendas Novas chega-lhe a vontade de mijar, saiu do automóvel, começou a mijar no meio da rua, quando viu estava a mijar para cima do polícia, e só maluqueiras assim deste género.
1: Pois, exato. Ele tem algumas coisas engraçadas, sim. É isso mesmo.
2: Mas para ler um livro, tipo, aquilo é calhamaços enormes. O gajo tem livros em grandalhões, aquilo é cada calhamaço que faz favor. Pronto, cada um é como é, e eu realmente não. Mas estes poemas surpreendem porque me apresentam um indivíduo completamente diferente. Não,
1: mas ele tem muita poesia assim. Engraçada, por acaso,
0: nós já trouxemos aqui um poema que era muito engraçado. Ah, é o. Aquela em que ela o convida para almoçar ao meio-dia e veste o pijama.
2: Exato.
0: É interessante.

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0: solidão? Pois foi, foi aqui. Os 4:30, quase a caminho das 5. E nós quase a caminho das 11.
1: Eu quando já é só há tanto tempo, 4:30.
0: Não é? É 11 ou meia-noite?
1: Hã?
0: Ah, são 23 horas. Isso é 11 para meia-noite.
2: Estamos é quase a caminho das 11:30.
0: Exatamente. Das 11:30.
2: Ora,
0: muito bem, então quero eu dizer-vos aqui que ouvimos um poema declamado pela Dona Angelina.
1: E pelo Sr. Abílio.
0: E pronto, está bem, eu também
1: e
0: lá estava.
1: E pelo Sr. Abílio. Foi o chamado poema a duas mãos.
0: É, o poema a duas
1: mãos. Aos pés tocado a quatro
0: vozes.
1: Mãos, não é?
0: Este é um poema a duas vozes.
1: A duas vozes.
2: Exatamente. Passaram muito bem e ficou e saiu bem a declamação, muito bem até, e é o mesmo a estilo à Pedro Abrunhosa, não é? Aquilo é o poema é do Pedro Abrunhosa,
0: sim,
2: certo?
0: Sim, sim, claro, do Pedro Abrunhosa.
2: Poema lindíssimo de amor, aliás, ele é um grande cantor de canções de amor, é um indivíduo do panorama dos mais importantes desta geração dele, né? Faz talvez lembrar um pouco, embora seja mais forte, digamos, mais faz lembrar o como é que se chama aquele homem, pá, que é um bocadinho mais velho que ele, mas também tem umas letras muito bonitas, não é o Vitorino, é o Jorge Palma, faz lembrar um bocado o Jorge Palma, embora o Pedro Abrunhosa, o estilo seja completamente diferente.
0: É um pouco diferente. E o Pedro Abrunhosa, o Jorge Palma, enfim, em termos de canto, tem canta bem. O Pedro Abrunhosa, alguns temas não gosto tanto de ouvir, embora ele tenha, por vezes, algumas intuições interessantes, mas em termos vocais, o Jorge Palma é um pouco...
2: Exato, o Pedro...
0: Aliás, o Jorge Palma é daquela criação do Vitorino e do Janita, do Zeca Afonso, aliás, do Zé Mário Branco, eles entenderam-se todos muito bem antes do 25 de Abril, e estiveram juntos nas lutas, não é? Do Adriano Correia de Oliveira.
1: Mas o Pedro Abrunhosa, sendo um jovem relativamente, ele acho que é um homem para 50, penso eu.
2: Sim.
1: Eu acho que ele, para além de compor muito bem, porque as músicas são compostas por ele, ele faz umas músicas.
0: Ele é um bom fazedor de canções.
1: Lindíssimas. Sim. Depois escreve poemas que são lindos.
0: São a cara das músicas que ele faz.
1: São poemas extraordinários, porque eu acho que se aquilo tudo fosse convertido em livro...
2: Sim, sim, é a poesia de altíssima qualidade.
1: É uma poesia linda, linda, linda, sim, porque sim, ele tem umas imagens muito bonitas na poesia. Ele tem uma música que eu gosto muito, que eu nunca sei o nome, mas que é Uma Asa Voa a Cada Vez.
2: Sim, essa é bonita.
1: Que tem uma coisa, tem ali umas imagens poéticas lindas, lindas.
2: É um grande escritor de canções, é?
1: Eu acho que ele vai ficar na história da música portuguesa, digo eu. Claro. Não falando do nosso Carlos Paião, não é? Porque o nosso Carlos Paião também era um grande compositor, também letrista, muito bom também. Mas nós temos tido ao longo dos anos pessoas a escrever muito bem e a compor muito bem. Eu acho.
0: Espero que a história se encarregue de contar isso um dia.
1: Pois, vamos ver.
2: Esses são os que ficam para a história da música, isso sem dúvida.
1: Ficam.
0: Mas o problema, a minha maior preocupação de todos os tempos é que eu acho que vêm-se tempos onde a música está. A música, os bons temas, as belas poesias estão a perder expressão em detrimento de uma qualidade musical que para mim. De qualidade inferior, mas é apenas a minha forma de olhares e ouvir a música, que outros me dirão que, não.
1: Mas
0: não é verdade,
1: é assim,
0: que
1: eu percebo o que tu dizes, mas eu acho que essas músicas e essas letras de pouca qualidade depois não duram. Ouve-se ali durante uma determinada altura, mas depois tu nunca mais ouves falar nessas músicas.
2: Sim, sim, sim. E o que fica é o que tem qualidade.
1: Exatamente. E tu, ainda hoje tu falas nas primeiras músicas do Pedro Abrunhosa.
2: Sim.
1: Mas também ouves as primeiras músicas do Jorge Palma, do... E muita gente sabe, mesmo os mais jovens, alguns deles sabem.
0: Sim, sim, sim, mas se tu vires, se tu olhares, por exemplo, mesmo o próprio caminho da música portuguesa está a inclinar-se muito para o R&B, para o Zouk, e enfim, outros ritmos afro-latinos.
1: Mas isso é natural, por causa da mistura, não é? Porque Portugal cada vez tem mais imigrantes, não é? E cada vez há mais pessoas, tanto africanas como de mais ali para o leste, de pessoas que vêm de Bangladesh, Roménia, esses países aí. Vêm para cá e os filhos nascem cá, são educados cá, e depois acaba por haver uma grande mistura.
0: Mas a música de leste não tem muito a ver com a música africana, são estilos um pouco diferentes.
1: Mas também há muito africano.
0: Sim, claro.
1: Tu sabes.
0: Por exemplo, não, mas eu não estou contra. É assim, há estilos, eu para mim acho que os estilos atuais, embora sendo ritmos africanos, são, mas atenção que isto é uma crítica, mas não é uma crítica com o sentido de maldecência.
1: Sim.
0: É uma constatação por mim feita, que aquele jeito tradicional, aquele jeito de fazer música com um determinado tipo de instrumentos, com uma composição instrumental muito rica, desde piano, violinos, acordeões, saxofones, percussões, está muito enraizado na cultura dos ocidentais e portanto, acho que está-se de certa forma a passar para um outro capítulo da história da música.
1: Pois, o Lino diz-nos que realmente cada vez há mais música eletrónica a ouvir-se, mas que também há muito boa música africana que não é tão conhecida em Portugal.
0: Ah, sim, sim.
1: Mas, claro, depois há uma mistura.
0: É por isso que recomendo vivamente a ouvirem o Super Kizomba, o Legendado em Português, por exemplo, que tem muita música de expressão africana, e por isso é que nós... razão pela qual a crítica que fiz aqui nunca será no mau sentido. Será no sentido de enriquecer sempre a qualidade musical. Porque eu acho que ela pode ser...
1: Em todo lado,
0: eu
1: não?
0: Acho que ela pode ser mais enriquecida. E a cultura africana, no capítulo da música... Tem bons compositores, basta olhar, por exemplo, para um Paulo Flores, para um
1: Olha,
0: Bonga.
1: É engraçado que eu ia falar no Paulo Flores. O Paulo Flores tem uma música que canta com a Sara Correia, não sei se vocês conhecem.
0: Ainda não conheço.
1: Que é uma música, não, mas esta não é recente.
0: Sim, mas eu não me lembro de ter ouvido. Pelo
1: não, que se chama Meu Fado, Meu Semba. É muito giro, eles cantam os dois, não é?
2: Continua-se a fazer música de boa qualidade. E o problema é que as pessoas que fazem má música, antes deles, não fazem má música porque aquilo é que vende, não é?
1: Pois.
2: Por exemplo, o Miguel Azevedo, não sei se vocês sabem.
1: Sim.
2: Faz música à palermada, música para dar saltos e pinotes e não sei o quê. Agora,
0: mas olha que essa não sei o quê é interessante.
2: Sim,
0: de vez em quando, a minha idade também já não permite tudo, não é?
2: Mas ele gravou. Há uma coisa agora aí dele feita no YouTube que ele faz. Que como é que é? É o não sei o que do Cante. Vocês não sei se conhecem isso, mas ando a ouvir isso. Que eu nunca pensei que ele fosse capaz sequer de cantar assim. E está lindíssimo.
1: Foi.
2: Tanto a parte musical, é um tema alentejano, mas é recriado, é uma recriação, não é
1: Exato.
2: Meramente vocal. É que ponha Miguel Azevedo qualquer coisa e cante, o meu canto. Ou...
1: Eu já ouvi qualquer coisa dele, sim, mas não tenho agora de memória.
2: E ele foi meu aluno. Ele foi meu aluno e se eu o encontrasse e pudesse falar com ele, olha, já era tempo de fazeres realmente qualquer coisa que preste. E agora conseguiste fazê-lo, não é? Mas o indivíduo daqueles, ele faz, canta otimamente, muito bem, interpreta perfeitamente aquele tema, dá-lhe uma nota pessoal. Que eu já, um tema é conhecido, portanto, é um tema do canto alentejano. Eu já conhecia isto, mas ele dá-lhe uma nota pessoal, arranjou-lhe uma harmonia, portanto, um acompanhamento musical espetacular, e pronto, ele é capaz, e demonstra que é capaz de fazer música de qualidade se ele quiser. O problema é que ele não quer.
1: Sim, porque,
2: não quer porque é muito mais fácil.
1: Dinheiro.
2: Claro, dá-lhe mais dinheiro àqueles bailaricos e aquelas palermices que o convidam para fazer das queimas das fitas e pôr aquela gente toda amolcada aos saltos, já estão com os copos e não sei o quê. E ele também a fazer palhaçadas a palermadas. Isso dá-lhe dinheiro e isto não. Pronto.
1: Claro.
0: Muito bem, vamos ao embalo dos Dascarié.
1: Ok.
0: Chama-se mesmo embalo. E vem aí os Dascarié.

Éramos tu e eu. Éramos eu e tu dentro de mim. Centenas de fantasmas compunham o espetáculo e o medo. Todo o medo do mundo em câmara lenta nos meus olhos. Mãos agarradas, pulsos acariciados, um afago nas faces. Éramos tu e eu dentro de nós. Suores inundavam os olhos, alagavam lençóis, corriam para o mar. As unhas revoltam-se e ferem a carne que as abriga. Éramos tu e eu dentro de nós. As contrações cada vez mais rápidas, o descontrole, a emoção, a ciência atenta, o oxigênio, a mão amiga de repente, a grande urgência, a hora, a violência. Éramos nós, libertando-nos de nós. É nossa a dor. São nossos o sangue e as águas. O grito é nosso, a vida é tua, o filho é meu. Os lábios esquecem o riso, os olhos a luz, o corpo a dor. A exaustão total, a correr, o correr do pano, o fim do parto. Dina Salustio.

0: Claro.
1: É a romana que gostava de voltar atrás no tempo.
2: Mas isso, minha filha, temos pena.
1: Temos pena.
3: O outro ao tempo volta para trás e esta que gostava de voltar atrás no tempo, bom. Nem um nem outro conseguem fazer nada disso.
1: São os saudosismos parecidos com os do André Ventura.
2: Não, o passado fica sempre lá atrás, como diz o outro.
0: O passado fica sempre lá atrás, obviamente.
2: Nunca voltamos atrás.
1: Muito bem, este poema que também lá atrás,
2: Dina,
1: foi a senhora que pariu o almoço ou a rica que teve o menino?
2: A Dina Salústio, deixa-me dizer-vos que nasceu na ilha de Santo Antão, Cabo Verde. E nasceu em 1941 e publicou várias poesias, publicou várias coisas, ainda é viva, claro. Portanto, esta senhora, eu gosto dos poemas dela, porque são poemas muito... muito singelos, não é? Sem grandes frases, mas que diz realmente o que é, digamos assim. E ela descreve perfeitamente aquilo que uma mulher sente no ato de dar à luz ou de parir, como queiram dizer. E hoje, como era o dia da mãe, lembrei-me de trazer.
3: Fizemos aqui há tempos um programa, todo ele dedicado à poesia africana em língua portuguesa.
1: E falámos da Dina Salústio também, sim.
3: E acho que foi uma das que apareceu.
2: Sim, exatamente. A Dina Salústio, sim.
1: Muito bem, professor.
2: Olha, mas só uma curiosidade. Sabem como é que ela se chama? Ela não é Dina Salústio.
1: Não,
2: ela chama-se Bernardina Oliveira.
1: Por isso é que ficou Dina e o Salústio, não sei de onde é que apareceu.
2: Não sei onde é que ela foi buscar o Salústio.
1: Salústio.
2: O U tem o acento agudo. Salústio.
1: Salústio.
2: Não sei. Até pode ser uma palavra crioula, que pode ser.
3: Exato, ou derivada do crioulo.
2: É natural que sim.
1: Muito bem.
2: Não sei se o professor quer dizer alguma coisa sobre poema.
3: O comentário já foi feito. É o mistério da vida. É qualquer coisa que, enfim, que tem sempre um ponto de exclamação muito grande. É o mistério, está tudo dito, e o poema descreve realmente esse passo incrível e fenomenal que é um outro ser humano.
1: Muito bem, enquanto o professor resolve ali os problemas com o seu gogó, vamos aqui nós passar um tema musical, também mais uma recordação. Ela chama-se Tonisha e traz-nos Canção Sem Ti.

0: Bonita esta melodia de trazida aqui pela Tonicha. O poema não sei quem o escreveu. Professor, lembra-se quem escreveu este poema?
1: Não sei, eu por acaso devo dizer que eu tive que ir à casa de banho
0: e não ouviu.
1: E aqui já que okay, estava no
0: já
1: fim.
0: Estava no fim. Boa. Mas e também nós estamos quase no fim do programa.
2: É verdade. Passou rápido.
0: Passou.
1: É verdade, rapidíssimo. Rapidíssimo. E foi agradabilíssima esta conversa e estes temas e estas coisas que nós vamos aqui desencantando.
0: Trazemos sempre boas conversas e pronto, estamos no mês de maio, como dissemos no início do programa, nunca é demais repeti-lo no fim, praticamente no mês das cerejas, e as conversas são isso mesmo, são como as cerejas.
2: É comer umas atrás das
0: sim,
2: outras.
0: Exatamente.
2: Né? Para quem gosta de cerejas.
0: Para quem
2: né?
0: gosta de cerejas.
2: Exato. Se calhar haverá pessoas que não gostam.
0: O mesmo não acontecerá para quem gosta de melões. Não vão comer umas atrás das outras.
2: Isso era um bocado difícil, não é?
0: Sem dúvida. Portanto, acho que.
2: Olha, tu sabes porque é que o melão e a melancia não é em árvores?
0: Pá, aquilo, já viste o que era tu levares com a mão em cima da cabeça?
2: Exatamente.
0: Quando fosses a passar.
2: Já viste? Não tinha piada nenhuma, não é?
1: É como o aquela melão. Anedota do gajo que estava debaixo de uma azinheira e caiu-lhe uma bolota em cima e ele, é pá, o mundo está mesmo mal feito, pá. Isto, uma árvore tão grande, pá, dá um fruto tão pequenino. Pensou assim, é pá, bolas, mas...
0: Ainda bem que...
1: Ainda bem que isto não está assim tão mal feito, porque se fosse uma abóbora...
0: Caiu-lhe uma
2: exatamente.
0: Abóbora pela cabeça.
2: Uma abóbora daquelas de 20 quilos, matava logo o indivíduo.
0: Não metia dentro dos sapatos.
2: Mas dizem que o coco às vezes cai e ele já as pessoas...
1: Grandes.
0: Sim,
1: são muito grandes, pois.
2: O coco não é muito, muito grande,
0: mas
2: só que tem uma casca muito rija,
0: a casca madeira,
2: aquilo é só partido mesmo com o martelo, não é?
0: Sim, tanto que eles caem cá para baixo e não partem.
2: Pois não, mas já há pessoas que dizem que há uma determinada altura do ano que não se pode andar ali muito debaixo dos coqueiros porque pode levar com um coco em cima.
0: Muito bem, e nós vamos-nos embora antes então, vemos com um coco em cima ou para aí com um melão ou uma melancia.
2: Olha, mas uma bebida de coco é bem agradável, bem fresquinha.
0: Uma batida de coco da mandioca.
2: Não, há quem goste, há quem não goste, mas eu gosto. Há quem não goste do sabor do coco, eu por acaso gosto.
1: Eu gosto.
2: Da bebida, do sabor e da textura do próprio coco.
0: Olha, eu cá fazia como o José Brito, não hesitava um segundo.
2: Não?
0: Não.
2: Também não.
0: E é o tema com que vamos fechar a nossa emissão de hoje e por isso vamos mesmo às despedidas.
2: Eu vou então despedir-me e desejar uma boa semana para todos os ouvintes da Rádio Portugal Cetário e da Rádio Alto Douro. Um abraço muito especial ao Lino, que nos esteve sempre a fazer companhia e a mandar algumas opiniões aqui pelo grupo do WhatsApp. E se alguém que nos esteja a ouvir quiser fazer parte do nosso grupo, é só enviar um pedido
0: para mim.
2: O número do Abil, que passa diversas vezes aqui pela rádio. E dizer que se quer juntar ao grupo.
0: E passa também mais esta.
3: 938231811. O número enviado no WhatsApp para Abil Oliveira.
0: Ah, não percebeste? Então vai dar.
3: 938231811. O número enviado no WhatsApp para Abil Oliveira.
0: Pois, mas isto à terceira era para os muito, muito, muito distraídos. E por isso, não vale a pena.
2: Portanto, muito é bom. Um sapo, não é um sapo. Não manda nenhum sapo para ele.
0: Não.
2: Isso. Então vamos...
0: É um zap. Zapar.
2: Eu concluí.
0: Concluíste?
2: Concluí. Um abraço para todos, uma boa semana. E fiquem com o Portugal Sabe, que ficam muito bem. Para a semana, cá estaremos.
0: Não se esqueçam da programação. Estrada. Amanhã vamos ter já o ponto de encontro com a Helena Silva E depois às 17 vamos ter o imaginário. Vamos falar do Dia do Trabalhador, do 1º de Maio, que é celebrado em vários países do mundo, e vamos falar sobre alguns deles. Não falamos de todo porque não há de todo o tempo para 2 horas. E depois às 19 horas vamos ter o António Pedro com o Fim de Tarde, às 20 o Super Kizomba com o DJ João Pessoa, e às 21 a Onda do Gabriel com o Gabriel Antunes. Eu estou de regresso às 22. E pronto, e foi um prazer estar convosco. Falo convosco amanhã. E agora passo a batata quente ao professor, que fecha. Faz as honras da casa.
2: Deixa-me dizer-te.
0: E faz as honras da casa e fecha a porta e entrega-me a chave depois.
2: Mas antes do professor falar, deixa-me dizer-te que ainda há muitos países que não é celebrado o Dia do Trabalhador.
0: Nos Estados Unidos, inclusive.
2: Exatamente. E tudo começou nos Estados Unidos.
1: É verdade. Bom, então, cabe-me então fazer o encerramento das hostilidades, mas antes ainda queria voltar aqui há bocadinho. Falei-vos do Miguel Azevedo e eu vou pôr aqui no grupo para vocês ouvirem, já que não conhecem a canção.
2: Uhum.
1: Vou pôr aqui no grupo para vocês ouvirem a canção e acho que vão ficar admirados e acho que é até uma canção que poderão aproveitar para passar uma vez por outra num destes programas. De facto, okay. Na minha opinião, está muito bom. Pronto, então, mais uma vez um abraço a todas as pessoas que nos estiveram a escutar, quer na Rádio Alto Douro, quer na Rádio Portugal Star. Um agradecimento muito especial ao Lino, não só pela atenção com que esteve a ouvir o programa, mas pelos contributos que foi juntando aqui ao que nós fomos comentando e dizendo, e é sempre bom. Não nos cai absolutamente nada os parentes na lama. Se tivermos que ser corrigidos, que nos corrijam. Se houver alguma imprecisão, que nos apontem essa imprecisão. Ninguém fica evidentemente ofendido por isso, antes pelo contrário. É errar que nós aprendemos e ninguém é perfeito, então muito obrigado pela atenção com que ele nos tem brindado e pelos achegas que vai dando, e convidaria outros ouvintes a fazer o mesmo. E um abraço então para todos, conto estar convosco no próximo sábado para as Estradas de Portugal e também no domingo para o Jardim de Segredos. Foi mais uma vez muito agradável estar aqui com todos vós e uma boa semana de trabalho para quem tem que trabalhar e uma ótima semana de descanso para quem já não precisa de o fazer.
0: Está contratado. Boa noite. Até amanhã.

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Há fim de semana grande para quem pode, claro. Seja então muito bem-vindo a mais um Ponto de Encontro. Vamos começar com música nova de Ivo Lucas, depois também música nova, Nuno Ribeiro e Soraya Ramos.

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1: E então, dançou? Ora, isso é importantíssimo porque faz bem ao corpo e à alma. Daí a pouco chega o Dr. Jorge Cosme para nos falar sobre hipnose, mas para já ainda temos tempo para escutar Maninho. Fique connosco até ao fim, certamente não se vai arrepender.

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1: Ora, temos connosco mais uma vez o Dr. Jorge Cosme para nos falar sobre hipnose e não só. Doutor, seja muito bem-vindo.
2: Olá, Helena, vida, como vai?
1: Está, tudo bem. Então, doutor, hoje a pergunta que se impõe: porquê que é tão importante cuidarmos da nossa saúde mental, em especial nos dias de hoje?
2: Olha, Helena, infelizmente para a maioria das pessoas, a saúde do nosso cérebro é de tal maneira desvalorizada porque as pessoas ainda têm enraizado profundamente no seu senso comum de que os problemas ao nível do cérebro os expõem a uma fragilidade em termos de competências pessoais e profissionais perante os outros. E geralmente

0: digamos, naquilo que são o desenvolvimento de doenças em termos futuros. No entanto, com o avanço da medicina e até de outras áreas da ciência, cada vez mais a gente descobre que o cérebro tem uma importância fundamental para a prevenção das doenças que aparecem nas outras partes do corpo. De uma forma simplista, eu posso dizer que o cérebro comanda toda a atividade naquilo que respeita ao funcionamento dos nossos órgãos. Ora, se ele funcionar mal, a Helena já está a perceber o que é que vai acontecer, não é? Sendo ele,
1: É
0: digamos,
1: evidente,
0: o
1: funcionamos
0: elemento,
1: mal também.
0: exatamente, que acabamos no fundo por os órgãos estarem a não receber nas devidas condições as substâncias e os hormónios que deviam fazer para trabalharem de uma forma normal, saudável. E o que acontece é que, vou dar um exemplo que é mais fácil para as pessoas perceberem um pouco aquilo que nós estamos aqui a falar. Antes acreditava-se que o fígado adoecia por causa de alimentação e de bebidas consumidas de uma forma desregrada. Isto é verdade, é um facto, mas posteriormente descobriu-se também que há outros fatores que podem causar transtornos hepáticos, como por exemplo, quando uma pessoa que tenha excesso de ciúmes, frequentemente, por exemplo, o que acontece é que o nosso cérebro, toda essa sensação de ciúme ou de raiva, ele vai entrar e vai projetar essas sensações ao nível do fígado. Ora, se isto começa a ser de uma forma muito, muito constante, o que acontece é que mais tarde o fígado vai começar a ter problemas, mesmo que a pessoa tenha e que se alimente de uma forma saudável, de uma forma equilibrada. Uma pessoa que seja muito ansiosa, por exemplo, tem mais probabilidades de ter problemas ao nível do estômago e dos intestinos do que uma pessoa mais calma. O que é que isto quer dizer, no fundo, Lena, é que o nosso cérebro é ele que faz, digamos, e que regula todo este sistema interno que nós funcionamos. Ora, se ele não está em boas condições, se realmente há uma fragilidade em relação aos problemas que nós temos no nosso dia a dia, acabamos por mais tarde, por acumulação de sensações e de emoções, os nossos órgãos começarem a alterar-se e a terem realmente problemas. Daí que, para além da medicina, nós, como hipnose clínica, podemos também nós darmos um contributo no sentido de ajudar a resolver e ultrapassar mais rapidamente este problema, porque nós vamos atuar mais numa parte mais distinta daquilo que a medicina convencional não trata, não é? A medicina pode realmente dar,
1: Uma
0: pode
1: ajuda.
0: dar uma ajuda ao nível, digamos, da farmacologia. Nós estamos mais na parte emocional, que é essa parte que é mais importante, porque é aquela que desestabiliza todo o sistema e é aí que a gente pode reparar as coisas, enquanto que em termos daquilo que é o órgão em si, a medicina, através dos medicamentos, acaba por realmente dar ajuda. Ela é para aquele problema, simplesmente a pessoa, quando, em termos mentais, continua com o mesmo problema, a medicina alivia e tira a dor de uma forma, digamos, momentânea. Nós, na hipnose, tentamos retirar isso de uma forma permanente. E aí é que reside uma boa coabitação com a medicina, no sentido que a pessoa resolva o seu problema.
1: Ainda é difícil fazer acreditar às pessoas que a hipnose tem um papel fundamental.
0: É assim, as coisas têm todas o seu ritmo, Lena. É normal, a gente tem que aceitar aquilo que as pessoas pensam, os seus medos, os seus problemas. Eu tenho muitos, mas muitos pacientes que realmente têm, a primeira vez que me fazem a abordagem à hipnose clínica, algum receio, mas depois, com o continuar, acabam por depois ser eles muitas vezes também a falarem com as outras pessoas e a aconselhar. Isto é um processo e é um caminho e há que
1: Ter paciência.
0: caminhar lentamente e calmamente, e está tudo bem.
1: Certíssimo. Vamos ficar por aqui hoje. Para a
0: Certo?
1: semana, certamente haverá outro tema. Desejo-lhe tudo de bom. e

0: de hoje a 8 dias cá estaremos novamente.
1: Obrigado, Helena. Eu agradeço imenso e desejo também a si e a todos aqueles que nos estão a ouvir neste momento que tenham uma ótima semana e tudo que corra pelo melhor.
0: Até para a semana.
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Alentejo sempre a dar frutos. E que frutos saborosos! Bom dia, boa tarde, boa noite, onde quer que se encontre. Que esteja a passar agradáveis momentos na nossa companhia.

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1: Com Lena Gomes. É bom saber que continua connosco.

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1: Seja bem-vindo a mais uma edição do Legalmente Falando. Todas as semanas, dúvidas que tenha, pode enviá-las para nós, para o Legalmente Falando, e depois o jurista Paulo Lourenço dará as respostas, ou pelo menos tentará dar as respostas para essas dúvidas. Paulo, pergunta de hoje. Senhor doutor, esta semana recebi um telefonema de uma empresa que diz que eu tinha uma dívida alegadamente contraída em 2009 ou 2010 por falta de pagamento de um valor de um cartão de crédito. Não me lembro disso, nunca recebi qualquer indicação dessa dívida. O que devo fazer? Falar com estes senhores, ir ao banco, não ligar a isso?
2: Bom, na verdade, tem todo o aspecto de ser uma dívida que já se encontra prescrita e, portanto, muitas das vezes as entidades o que fazem é de forma, às vezes até muito simpática, tentar sensibilizar as pessoas para proceder ao pagamento. Outros utilizam outro tipo de estratégia, por isso simplesmente pensam que a pessoa não se vai socorrer de uma opinião especializada ou que desconhece efetivamente esse contexto e, portanto, mandam a carta, independentemente de terem passado 10, 15 ou 20 anos, e pensam que as coisas podem ser feitas assim sem qualquer tipo de regras. Portanto, o que é que a pessoa não deve efetivamente fazer? Não deve, em circunstância alguma, reconhecer a dívida, não deve aceitar nenhum acordo sem ter a certeza, primeiro, de tudo aquilo que está subjacente a isso. E o que é que deve fazer? Deve dirigir-se à instituição que lhe mandou essa carta, por escrito de preferência, pedir o comprovativo da existência da dívida, portanto, provar, diga-me lá a que é que se refere a dívida e mande-me lá documentação sobre essa dívida, e quando tiver na posse dessa documentação, naturalmente verificar junto de um especialista na área do direito, seja advogado, seja solicitador, no sentido de verificar se já ocorreu ou não a respectiva prescrição. Por outro lado, não havendo, como parece não haver, nenhum processo judicial, portanto, se não obtiver resposta por parte dessa entidade, por isso simplesmente não deve ligar.
1: Ou seja, se a entidade não lhe enviar, pedir o processo e não enviar o processo, é
2: esquecer, não, enquanto não houver nada no tribunal, e depois não acredito que a instituição em concreto vá intentar uma ação sabendo ela própria que a dívida está prescrita. Não é? Portanto, às vezes é o que chama mandar barra à parede e às vezes pega, não é?
1: Muito bem, fica a explicação. Paulo, até de hoje 8 dias. Legalmente Falando, todas as semanas, neste mesmo espaço e neste mesmo horário, para responder a dúvidas enviadas pelos ouvintes.
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0: É sempre bom ouvir canções de amor. Haverá lá algum sentimento melhor? Claro que não. Agora ele pode andar é muito fugido. O Cupido certamente voou para outros planetas.
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0: E vamos a mais uma rúbrica, esta Momentos de Reflexão.
1: Nas mãos de Deus. Há momentos em que nossas mãos parecem pequenas demais. Tentamos segurar tudo ao mesmo tempo. Problemas, decisões, medos, responsabilidades. Apertamos forte, como se o controle fosse a solução. Porém, descobrimos que nem tudo pode caber em nossas mãos. Há limites que não são fraquezas, são aprendizados. Há dores que não conseguimos resolver. Situações que fogem do nosso alcance. Perguntas que não encontram resposta imediata. É nesse instante que aprendemos uma lição essencial. Aquilo que não cabe em nós deve ser colocado nas mãos de Deus. Conta-se que uma enfermeira que trabalhava em uma UTI neonatal cuidava de bebês extremamente frágeis. Sabia exatamente o que fazer tecnicamente. Dominava os protocolos, conhecia os equipamentos. Ainda assim, havia dias em que nada parecia suficiente. Certa noite, um recém-nascido não respondeu aos tratamentos esperados. A equipe fez tudo o que estava ao alcance. Ao final do plantão, exausta e frustrada, a enfermeira percebeu que suas mãos tremiam. Não de medo, mas de cansaço emocional. Antes de sair, voltou ao leito, ajustou o cobertor, tocou delicadamente o bebê e, em silêncio, fez algo diferente do habitual. Não pediu resultados, não pediu controle, apenas depositou nas mãos de Deus o que não cabia em suas mãos. Acerenou a própria alma. Entregou aquele pequeno ser a quem decidira por tê-lo como seu filho na terra. Determinar-lhe o rumo da existência competia a ele, somente a ele. Nas mãos de Deus cabem nossas dores, mesmo aquelas que não sabemos explicar. Cabem as lágrimas silenciosas, as noites difíceis, as feridas que teimam em não cicatrizar. Cabem nossas esperanças, os sonhos interrompidos, os planos que não saíram como desejávamos, os caminhos que precisaram ser mudados. Deus não despreza nossos projetos, mas sabe quando é preciso ajustá-los ao que realmente nos fará crescer. Nas suas mãos cabem todas as nossas escolhas, as acertadas e as equivocadas. Quando entregues com humildade, até os erros se transformam em aprendizado. Deus não nos condena pelo tropeço. Ele nos convida ao recomeço. Cabem, sobretudo, os silêncios. Aqueles momentos em que oramos e não ouvimos resposta. O silêncio de Deus não é abandono. É trabalho invisível. É cuidado que acontece sem anúncio, preparando o que ainda não conseguimos ver. Confiar nas mãos de Deus não é cruzar os braços. É fazer o que nos cabe e entregar o que ultrapassa nossas forças. É compreender que nem sempre teremos explicações, mas sempre teremos amparo. A fé não elimina os desafios, mas muda a forma como caminhamos entre eles. Quando colocamos nossas dores nas mãos de Deus, elas não desaparecem, mas encontram direção. Quando entregamos o futuro, ele deixa de ser ameaça e passa a ser caminho. Nada se perde nesse processo. Por isso, diante do que não compreendemos, diante do que não conseguimos mudar, saibamos dizer com fé e serenidade a frase que nos foi ofertada pelo Mestre de Nazaré: Pai, seja feita a vossa vontade, assim na terra como nos céus.

E agora o melhor é irmos andando. Já sabe que faça sol, faça chuva, nós estamos sempre aqui consigo, por si e para si. Mas temos mesmo que fazer uma pausazinha, voltamos para a nossa segunda hora, que trará logo a abrir o Dr. Fernando Figueiredo para nos falar sobre saúde. Então deixe-se ficar.

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3: Seja bem-vindo a esta nossa segunda hora, se só agora entrou em contacto connosco. Então, vamos à conversa com o Dr. Fernando Figueiredo. Mais uma semana passou, temos connosco o Dr. Fernando Figueiredo, quem passa a cumprimentar. Doutor, seja muito bem-vindo, espero que esteja bem disposto.
4: Ora, as minhas saudações para quem me escuta.
3: Então, vamos ao comentário da semana.
4: Para já que fico bem presente, antes de ir à parte mais forte do comentário, veja que não restem dúvidas que sou contra a pena de morte logo atentados. Também repudio os crimes contra as mulheres no Irão e todos os seus. O doente mental do Trump aprova medidas neste momento sobre a pena de morte. Não é nada de admirar que, com tanta indecência, podemos assim dizer, tentativas de atentados que já teve e que superou até hoje todos os presidentes americanos, ou seja, com toda esta sua forma de ser, eu posso dizer que maluco atrai malucos. Todo este preâmbulo serve de suporte também para analisar dois pesos e duas medidas no que toca à desfazatez dos políticos comentarem e lamentarem o atentado, o último que o Trump teve, mas em relação ao do Ayatollah do Irão, Ayatollah Khomeini, foi um silêncio total. Será que